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2: E maravilha! Essa sequência foi incrível. Voltamos já depois do intervalo.
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1: Senhor Nando Reis, uma salva de palmas, por favor. Ei, boa noite, boa noite, boa noite. Eu vou falar um pouquinho da minha história com eles, é rapidinho. Eu fiz uma música pro Jota Quest gravar e eles me devolveram uma outra música. E então eu queria agradecer a vocês.
2: Tamo junto, meu amigo.
3: Essa é a música.
2: Ó, a gente tá chegando ao final. Quero agradecer o carinho de vocês. Nando Reis, gente. Muito obrigado.
3: É nóis. Vai.

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1: Sucesso atrás de sucesso aqui no Top Brasil. 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A gente volta daqui a pouco com mais pra você. Segura aí.
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0: 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Valeu, galera. Essas são as últimas de hoje do Top Brasil. Estaremos de volta semana que vem. Até lá. 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
2: 21 horas e 56 minutos.
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4: Fala, turma! Está chegando mais um Top Brasil. Nostalgia pura a partir de agora. Seu fim de semana é aqui no Top Brasil. O som que contagia. Vamos iniciar a edição de hoje com essa aqui.
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2: E maravilha! Essa sequência foi incrível. Voltamos já depois do intervalo.
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1: Senhor Nando Reis, uma salva de palmas, por favor.
2: Ei, boa noite, boa noite, boa noite. Eu vou falar um pouquinho da minha história com eles, é rapidinho. Eu fiz uma música pro Jota Quest gravar e eles me devolveram uma outra música. E então eu queria agradecer a vocês.
1: Tamo junto, meu amigo.
3: Essa é
1: a
3: música.
1: Ó, a gente tá chegando ao final. Quero agradecer o carinho de vocês. Nando Reis, gente. Muito obrigado.
2: 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Vai.

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1: Sucesso atrás de sucesso aqui no Top Brasil. 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
1: Valeu, galera. Essas são as últimas de hoje do Top Brasil. Estaremos de volta semana que vem. Até lá.
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3: 22 horas e 52 minutos.
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1: Fala, turma! Está chegando mais um Top Brasil. Nostalgia pura a partir de agora. Seu fim de semana é aqui no Top Brasil. O som que contagia. Vamos iniciar a edição de hoje com essa aqui.
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1: E maravilha! Essa sequência foi incrível. Voltamos já depois do intervalo.
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1: Senhor Nando Reis, uma salva de palmas, por favor.
2: Ei, boa noite, boa noite, boa noite. Eu vou falar um pouquinho da minha história com eles, é rapidinho. Eu fiz uma música pro Jota Quest gravar e eles me devolveram uma outra música. E então eu queria agradecer a vocês.
1: Tamo junto, meu amigo.
3: Essa é a música.
1: Ó, a gente tá chegando ao final. Quero agradecer o carinho de vocês. Nando Reis, gente. Muito obrigado.
2: É nóis. Ah.

0: 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Segura aí!
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1: Sucesso atrás de sucesso aqui no Top Brasil. É nostalgia pura no ar. A gente volta daqui a pouco com mais pra você. Segura aí.
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1: Valeu, galera! Essas são as últimas de hoje do Top Brasil. Estaremos de volta semana que vem. Até lá!
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3: 23 horas e 49 minutos.
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1: Fala, turma! Está chegando mais um Top Brasil. Nostalgia pura a partir de agora. Seu fim de semana é aqui no Top Brasil. O som que contagia. Vamos iniciar a edição de hoje com essa aqui.
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1: E maravilha, essa sequência foi incrível. Voltamos já depois do intervalo.
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1: Show. Nando Reis, uma salva de palmas, por favor.
2: Ei, boa noite, boa noite, boa noite. Eu vou falar um pouquinho da minha história com eles, é rapidinho. Eu fiz uma música pro Jota Quest gravar e eles me devolveram uma outra música. E então eu queria agradecer a vocês.
1: Tamo junto, meu amigo. Essa é a música. Ó, a gente tá chegando ao final. Quero agradecer o carinho de vocês. Nando Reis, gente. Muito obrigado.
2: 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Ah.

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1: Sucesso atrás de sucesso aqui no Top Brasil. É nostalgia pura no ar. A gente volta daqui a pouco com mais pra você. Segura aí.
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2: Muito bem, senhoras e senhores, está entrando no ar mais um The Music Coffee Time. As grandes emoções do passado estão de volta, de presente, pra você. É que bom então, né? A partir de agora você ouve aí as grandes emoções dos anos 70, 80, 90, até 2000 também, se for bom, a gente traz de volta. A partir de agora, tem The Music Coffee Time.

0: Você está na melhor sintonia com o nosso The Music Coffee Time. A gente vai para um break e daqui a pouco tem mais. Não sai daí.
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0: Eita, coisa boa, de volta com o nosso The Music Coffee Time. Então aumenta aí o volume, estamos chegando de volta com os grandes clássicos pra você.
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0: Sintonia perfeita dos grandes sucessos do passado, aqui no The Mills Coffee Time. A gente volta já depois do intervalo.
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0: Atenção, senhores passageiros, estamos de volta com The Music Coffee Time.
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0: cantoria perfeita dos grandes sucessos do passado, aqui no The Mills Coffee Time. A gente volta já depois do intervalo.
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0: Ei, você aí, estamos de volta pra você ouvir o The Mills Coffee Time. Aqui você aumenta o volume e a gente toca o melhores dos anos 70, 80, 90 aqui no The Mills Coffee Time.
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0: Vitaime, as grandes emoções da sua vida estão aqui. A gente volta já.
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0: Sim, com essas aí pra finalizar a edição de hoje aqui do nosso The Music Coffee Time. Obrigado pela tua sintonia, pela tua audiência. A gente se encontra na próxima edição com mais The Music Coffee Time. Se liga aqui na nossa rádio, que a gente sempre tem uma programação especial pra você. Se cuida.
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2: Muito bem, senhoras e senhores, está entrando no ar mais um The Music Coffee Time. As grandes emoções do passado estão de volta, de presente, pra você. É que bom então, né? A partir de agora você ouve aí as grandes emoções dos anos 70, 80, 90, até 2000 também, se for bom, a gente traz de volta. A partir de agora, tem The Music Coffee Time.

0: Você está na melhor sintonia com o nosso The Music Coffee Time. A gente vai para um break e daqui a pouco tem mais. Não sai daí.
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0: Eita, coisa boa, de volta com o nosso The Music Coffee Time. Então aumenta aí o volume, estamos chegando de volta com os grandes clássicos pra você.
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0: Sintonia perfeita dos grandes sucessos do passado, aqui no The Mills Coffee Time. A gente volta já depois do intervalo.
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0: Atenção, senhores passageiros, estamos de volta com The Music Coffee Time.
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0: Sintonia perfeita dos grandes sucessos do passado, aqui no The Music Coffee Time. A gente volta já depois do intervalo.
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0: Ei, você aí, estamos de volta pra você ouvir o The Music Coffee Time. Aqui você aumenta o volume e a gente toca o melhores dos anos 70, 80, 90 aqui no The Music Coffee Time.
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0: Com essas aí pra finalizar a edição de hoje aqui do nosso The Music Coffee Time. Obrigado pela tua sintonia, pela tua audiência. A gente se encontra na próxima edição com mais The Music Coffee Time. Se liga aqui na nossa rádio, que a gente sempre tem uma programação especial pra você. Se cuida.
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2: Muito bem, senhoras e senhores, está entrando no ar mais um The Music Coffee Time. As grandes emoções do passado estão de volta, de presente, pra você. É que bom então, né? A partir de agora você ouve aí as grandes emoções dos anos 70, 80, 90, até 2000 também, se for bom, a gente traz de volta. A partir de agora, tem The Music Coffee Time.

0: Você está na melhor sintonia com o nosso The Music Coffee Time. A gente vai para um break e daqui a pouco tem mais. Não sai daí.
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0: Eita, coisa boa, de volta com o nosso The Music Coffee Time. Então aumenta aí o volume, estamos chegando de volta com os grandes clássicos pra você.
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0: Sintonia perfeita dos grandes sucessos do passado, aqui no The Mills Coffee Time. A gente volta já depois do intervalo.
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0: Atenção, senhores passageiros, estamos de volta com The Music Coffee Time.
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0: Sintonia perfeita dos grandes sucessos do passado, aqui no The Mills Coffee Time. A gente volta já depois do intervalo.
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0: Ei, você aí, estamos de volta pra você ouvir o The Mills Coffee Time. Aqui você aumenta o volume e a gente toca o melhores dos anos 70, 80, 90 aqui no The Mills Coffee Time.
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0: Isso é The Mills Coffee Time. 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A gente volta já.
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0: 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As grandes emoções da sua vida estão aqui. A gente volta já.
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0: com essas aí pra finalizar a edição de hoje aqui do nosso The Music Coffee Time. Obrigado pela tua sintonia, pela tua audiência. A gente se encontra na próxima edição com mais The Music Coffee Time. Se liga aqui na nossa rádio, que a gente sempre tem uma programação especial pra você. Se cuida.
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2: Muito bem, senhoras e senhores, está entrando no ar mais um The Music Coffee Time. As grandes emoções do passado estão de volta, de presente, pra você. Que bom então, né? A partir de agora você ouve aí as grandes emoções dos anos 70, 80, 90, até 2000 também, se for bom, a gente traz de volta. A partir de agora, tem The Music Coffee Time.

0: Você está na melhor sintonia com o nosso The Music Coffee Time. A gente vai para um break e daqui a pouco tem mais. Não sai daí.
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0: Eita, coisa boa, de volta com o nosso The Music Coffee Time. Então aumenta aí o volume, estamos chegando de volta com os grandes clássicos pra você.
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0: cantoria perfeita dos grandes sucessos do passado, aqui no The Mills Coffee Time. A gente volta já depois do intervalo.
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0: Atenção, senhores passageiros, estamos de volta com The Music Coffee Time.
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0: cantoria perfeita dos grandes sucessos do passado, aqui no The Mills Coffee Time. A gente volta já depois do intervalo.
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0: Ei, você aí, estamos de volta pra você ouvir o The Music Coffee Time. Aqui você aumenta o volume e a gente toca o melhores dos anos 70, 80, 90 aqui no The Music Coffee Time.
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2: Alô, gente! Opa! Chegamos com mais um Baú Sertanejo. Como é que tá aí, turma boa? A partir de agora tem Baú Sertanejo na sua comunicação, Diego Ferrari, com você, onde você estiver. Ó, um beijo pra você, tá bom? Tá ligado com a gente? Tá onde você estiver, sinta-se sempre à vontade pra gente tocar o seu som. Pra começarmos, já tem essa aqui. Aumenta o som, Baú Sertanejo. Já está no ar!
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4: Meus amigos, enquanto descansa, a gente dá mais uma volta ao mundo aqui, tá? Agora, mais um modão. Música, divina música, que me envolve neste momento. Através desta mensagem, meu eterno agradecimento. Luz, amor e paz.

0: Obrigado, gente. Show é isso aí, cantando com a gente.
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0: Tempos, não sai daí não, depois do intervalo a gente volta.
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0: Eita coisa boa, é relembrar as grandes emoções. Está de volta o Baú Sertanejo.

0: O sertanejo, uma sequência melhor do que a outra aqui pra você ouvir, curtir e relembrar. Daqui a pouco tem mais, não sai daí não.
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0: Muito bem, de volta é com o Baú Sertanejo, aumenta o som.
2: Conheço um velho ditado que é do tempo dos Agais. Diz que um pai trata 10 filhos e 10 filhos não tratam pai. Sentindo o peso dos anos sem poder mais trabalhar, o velho peão estradeiro com seu filho foi morar. O rapaz era casado, a mulher deu de implicar: você manda o velho embora se não quiser que eu vá. O rapaz, coração duro, com o velho.

0: Obrigado, César Menotti.
1: Muito obrigado,
0: Fabiano. Te
2: adoro. 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

0: Baú Sertanejo, trazendo pra você sempre as melhores. Não sai daí não, daqui a pouco tem mais aqui no Baú.
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0: Muito bem, de volta é com o Baú Sertanejo, aumenta o som.

0: O sertanejo, uma sequência melhor do que a outra aqui pra você ouvir, curtir e relembrar. Daqui a pouco tem mais, não sai daí não.
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0: Estamos de volta com o Baú Sertanejo.

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0: Rádio, não sai da sintonia, já voltaremos com mais.
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0: Estamos de volta, como prometido, trazendo para você o melhor do sertanejo aqui no Baú.

0: Valeu, gente! São as últimas pra gente encerrar a edição de hoje aqui do nosso Baú Sertanejo. Que pena que acabou! A gente volta na próxima edição com mais...
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0: Alô, gente! Opa! Chegamos com mais um Baú Sertanejo. Como é que tá aí, turma boa? A partir de agora tem Baú Sertanejo na sua comunicação, Diego Ferrari, com você, onde você estiver. Ó, um beijo pra você, tá bom? Tá ligado com a gente? Tá onde você estiver, sinta-se sempre à vontade pra gente tocar o seu som. Pra começarmos, já tem essa aqui. Aumenta o som, Baú Sertanejo! Já está no ar!
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4: Meus amigos, enquanto descansa, a gente dá mais uma volta ao mundo aqui, tá? Agora, mais um modão. Música, divina música, que me envolve neste momento. Através desta mensagem, meu eterno agradecimento. Luz, amor e paz.

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0: Obrigado, gente. Show é isso aí, cantando com a gente.
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2: 6:59.
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7: Johnny Quincy por aqui, Hit Sertanejo também, aumenta o volume, tamo na área, tamo na cabana, pessoal.
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0: Obrigado, gente. Obrigado. Legal.
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0: gostou, pode fazer barulho aí. Favor, Pedro Gilmar. Pedro Libe. Coisa boa.
1: Pedro Libe, ao vivo.
0: E valendo. Valendo.
2: Coisa boa. 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

0: volta, Johnny, e o seu hit sertanejo, mais um bloco legal e a sua participação, vai rolar aqui a participação dele, dela, e você ligadinha com a primeiríssima no melhor programa sertanejo do Brasil, Hit Sertanejo, se liga!
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0: Uma salva de palmas pra Yasmin
1: Santos. Yasmin Santos.
2: Yasmin Maria.
0: Muito bom, Yasmin.
1: Que energia linda.
0: Obrigado, meu amor. Que Deus te abençoe.
2: Obrigado pelo convite, tá?
1: A gente que agradece.
2: Realização
1: que Deus
2: de um grande
1: muito.
2: Sonho estar aqui com vocês.
1: Obrigado por ter vindo a brilhantar essa noite com a gente.
2: Deus abençoe muito, muito, muito.
1: Amém. Tamo Amém. Junto. Conta com a gente sempre. Faz muito barulho pra Yasmin Santos, por
2: muito
1: favor,
2: obrigado,
1: gente.
2: São Paulo.
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4: Que bloco massa, bala e, claro, chique no último. Hit sertanejo, já tem muito mais.
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5: Como é bom tocar as melhores pra você, que tá em casa, que tá arrumando aquela bagunça, passando aquele pano, ou você aí, ó, na sua empresa, curtindo a gente pelo computador, pela sintonia.

0: 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E tem mais, vem com a gente. Aumenta o volume aí, ó, Johnny vai disparar um bloco incrível.
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0: não tem meio termo. Ou ama pra porra, porra nenhuma, meu.
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0: Obrigado, gente. Valeu demais.
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2: Essa moda é apaixonada demais. Eu não queria viver uma história dessa não, viu?

0: Amado é apaixonado demais, hein?
1: Faz o coração doer, né, mano?
0: Você tá doido?
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3: Assim fechamos mais um Hit Sertanejo. Uma hora show de programação. Tchau.
4: 7 horas e 51 minutos.
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8: Johnny Crazy por aqui, Hit Sertanejo também, aumenta o volume, tamo na área, tamo na cabana, pessoal.
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5: Oi, gente! Chegamos com mais um Domingão Total! Alegria, alegria, gente! Como é que tá por aí? Tudo bom? A partir de agora tem muita alegria no seu rádio, onde você estiver. Ó, um beijo pra você, hein? Aumenta aí o som, que o nosso Domingão Total já está no ar, levando muita alegria pra você, onde você estiver. Então vamos começar o programa de hoje, levando pra você muita alegria, muita música. E é claro, aqui você ouve e curte o seu som. Aumenta o som, que o Domingão Total tá no ar.
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0: Domingão Total. Isso é Domingão Total. Alegria pra você aí no teu rádio. A gente volta já, não sai daí. 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
3: Valeu, gente. Obrigado por esperar aí. A gente tá de volta aqui com o Domingão Total. Aumenta o som.
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canção do Kiko, mais apaixonada do Brasil. Hein? Se liga aí, ó. Que prazer ter você de novo por aqui.

0: gosta de mim, Ivete. Oh, meu Deus.
1: Mavila, obrigada, meu amor. Obrigada, gente.
0: Mas vamos, Ivete.
2: 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Início domingo abençoado. A gente volta daqui a pouquinho.

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3: 8 horas e 59 minutos.
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10: Fim de semana chegou, estamos aqui na sua rádio preferida e a partir de agora tem as 15 músicas mais pedidas da nossa programação, viu? Eu sou Ricardo Oliveira e tô com você e vamos agitar muito esse fim de semana com as 15 mais tocadas.

0: rádio. Vamos pro intervalo? Boas dicas pra você aí, já já a gente tá de volta aqui na sua rádio preferida.
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0: Mais tocadas, de volta aqui na programação da sua rádio preferida, as 15 melhores. Obrigado aí pela audiência, hein? Tá com o foninho espetado aí, tá ouvindo a gente, tá no seu carro, no seu trabalho, na sua casa? Valeu pela sintonia. Vamos embora com as 15 mais

0: sequência bem legal, bem bacana. Vamos encerrando as 15 mais tocadas da nossa programação no seu fim de semana. Foi muito bom estar com você, ter a sua companhia nesse fim de semana bem legal, bem gostoso, viu? Obrigado aí de verdade mesmo. Até a próxima. Valeu, tchau, tchau.
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7: 9:46.
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0: Fim de semana chegou e estamos aqui na sua rádio preferida. E a partir de agora tem as 15 músicas mais pedidas da nossa programação, viu? Eu sou Ricardo Oliveira e tô com você e vamos agitar muito esse fim de semana com as 15 mais tocadas.

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1: 9 horas e 59 minutos.
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0: nós, cara. Cantar com você, pô. Gente, prazer pra nós estar aqui em Fortaleza, no Ceará, cantando com esse cara.
1: Obrigado pelo carinho de vocês, galera. Faz sucesso, viu, querido?
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2: E assim, meus queridos amigos e amigas forrozeiros, chegamos ao fim de mais uma jornada cheia de música, emoção e muita animação aqui na Estação do Forró. Até o próximo fim de semana!
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3: 10 horas e 48 minutos.
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5: Oi, gente! Chegamos com mais um Domingão Total! Alegria, alegria, gente! Como é que tá por aí? Tudo bom? A partir de agora tem muita alegria no seu rádio, onde você estiver. Ó, um beijo pra você, hein? Aumenta aí o som, que o nosso Domingão Total já está no ar, levando muita alegria pra você, onde você estiver. Então vamos começar o programa de hoje, levando pra você muita alegria, muita música. E é claro, aqui você ouve e curte o seu som. Aumenta o som, que o Domingão Total tá no ar!
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1: Isso é dominão total. Alegria pra você aí no teu rádio. A gente volta já, não sai daí.
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3: Valeu, gente. Obrigado aí por esperar aí. A gente

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0: gosta de mim, Ivete. Oh, meu Deus.
1: Mavila, obrigada, meu amor. Obrigada, gente.
0: Mais barulho, Ivete.
2: 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Início domingo abençoado. A gente volta daqui a pouquinho.

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3: 11:59.
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0: de volta, Johnny, e o seu hit sertanejo, mais um bloco legal e a sua participação, vai rolar aqui a participação dele, dela, e você ligadinha com a primeiríssima no melhor programa sertanejo do Brasil, Hit Sertanejo, se liga!
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0: Uma salva de palmas pra Yasmin
1: Santos. Yasmin Santos!
2: Yasmin Maria!
3: Muito bom, Yasmin.
1: Que energia linda!
3: Obrigado, meu amor, que Deus te abençoe.
2: Obrigado pelo convite, tá?
1: A gente que agradece.
2: Realização
1: que Deus abençoe
2: de um grande
1: muito.
2: Sonho estar aqui com vocês.
1: Obrigado por ter vindo a brilhantar essa noite com a gente.
2: Muito, muito, muito.
1: Amém. Tamo Amém. Junto. Conta com a gente sempre. Faz muito barulho pra Yasmin Santos, por
2: muito
1: favor,
2: obrigado,
1: gente!
2: São Paulo!
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2: 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Eu não queria viver uma história dessa não, viu?

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3: 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Tchau.
4: 12 horas e 51 minutos.
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0: Obrigado, gente. 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

0: de volta, Johnny, e o seu hit sertanejo, mais um bloco legal e a sua participação, vai rolar aqui a participação dele, dela, e você ligadinha com a primeiríssima no melhor programa sertanejo do Brasil, Hit Sertanejo, se liga!
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0: salva de palmas pra Yasmin
1: Santos. Yasmin Santos!
2: Yasmin Maria!
0: Muito bom, Yasmin.
1: Que energia linda!
0: Obrigado, meu amor, que Deus te abençoe.
2: Obrigado pelo convite, tá?
1: A gente que agradece.
2: Realização
1: que Deus abençoe
2: de um grande
1: muito.
2: Sonho estar aqui com vocês.
1: Obrigado por ter vindo a brilhantar essa noite com a gente.
2: Muito, muito, muito.
1: Amém. Tamo Amém. Junto. Conta com a gente sempre. Faz muito barulho pra Yasmin Santos, por
2: muito
1: favor,
2: obrigado,
1: gente!
2: São Paulo!
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4: 13 horas e 42 minutos.
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4: 13:59.
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9: Fim de semana chegou e estamos aqui na sua rádio preferida. E a partir de agora tem as 15 músicas mais pedidas da nossa programação, viu? Eu sou Ricardo Oliveira e tô com você e vamos agitar muito esse fim de semana com as 15 mais tocadas.

0: rádio. Vamos pro intervalo? Boas dicas pra você aí, já já a gente tá de volta aqui na sua rádio preferida.
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0: Mais tocadas, de volta aqui na programação da sua rádio preferida, as 15 melhores. Obrigado aí pela audiência, hein? Tá com o foninho espetado aí, tá ouvindo a gente, tá no seu carro, no seu trabalho, na sua casa. Valeu pela sintonia. Vamos embora com as 15 mais

0: sequência bem legal, bem bacana. Vamos encerrando as 15 mais tocadas da nossa programação no seu fim de semana. Foi muito bom estar com você, ter a sua companhia nesse fim de semana bem legal, bem gostoso, viu? Obrigado aí de verdade mesmo. Até a próxima. Valeu, tchau, tchau.
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7: 14 horas e 47 minutos.
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0: 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Fim de semana chegou e estamos aqui na sua rádio preferida. E a partir de agora tem as 15 músicas mais pedidas da nossa programação, viu? Eu sou Ricardo Oliveira e tô com você e vamos agitar muito esse fim de semana com as 15 mais tocadas.

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4: 15 horas e 59 minutos.

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0: 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A gente volta já, não sai daí. 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

0: gosta de mim, Ivete. Oh, meu Deus.
1: Mavila, obrigada, meu amor. Obrigada, gente.
0: Mas vamos, Ivete.
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4: 16 horas.

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0: gosta de mim, Ivete. Oh, meu Deus.
1: Mavila, obrigada, meu amor. Obrigada, gente.
0: Mais barulho, Ivete.
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2: 17 horas e 59 minutos. 17 horas e 59 minutos. 17 horas e 59 minutos. 17 horas e 59 minutos. 17 horas e 59 minutos. 17 horas e 59 minutos. 17 horas e 59 minutos. 17 horas e 59 minutos. 17 horas e 59 minutos. 17 horas e 59 minutos. 17 horas e
3: ponto.
2: 18 horas
3: em ponto.
2: 18 horas
3: em ponto.
2: 18 horas
3: em ponto.
2: 18 horas
3: em ponto.
2: 18 horas
3: em ponto.
2: 18 horas
3: em ponto.
2: 18 horas
3: em ponto.
2: 18 horas
3: em ponto.
2: 18 horas
3: em ponto.
2: 18 horas
3: em ponto.
2: 18 horas
3: em ponto.
2: 18 horas
3: em ponto.
2: 18 horas
3: em ponto.
2: 18 horas
3: em ponto.
2: 18 horas
3: em ponto.
2: 18 horas
3: em ponto.
2: 18 horas
3: em ponto.
2: 18 horas
3: em ponto.
2: 18 horas
3: em ponto.
2: 18 horas
3: em ponto.
2: 18 horas
3: em ponto.
2: 18 horas
3: em ponto.
2: 18 horas
3: em ponto.
2: 18 horas
3: em ponto.
2: 18 horas
3: em ponto.
2: 18 horas
3: em ponto.
2: 18 horas
3: em minuto.
2: 18 horas
3: e 1 minuto.
2: 18 horas
3: e 1 minuto.
2: 18 horas
3: e 1 minuto.
2: 18 horas
3: e 1 minuto.
2: 18 horas
3: e 1 minuto.
2: 18 horas
3: e 1 minuto.
2: 18 horas
3: e 1 minuto.
2: 18 horas
3: e 1 minuto.
2: 18 horas
3: e 1 minuto.
2: 18 horas
3: e 1 minuto.
2: 18 horas
3: e 1 minuto.
2: 18 horas
3: e 1 minuto.
2: 18 horas
3: e 1 minuto.
2: 18 horas
3: e 1 minuto.
2: 18 horas
3: e 1 minuto.
2: 18 horas
3: e 1 minuto.
2: 18 horas
3: e 1 minuto.
2: 18 horas
3: e 1 minuto.
2: 18 horas
3: e 1 minuto.
2: 18 horas
3: e 1 minuto.
2: 18 horas
3: e 1 minuto.
2: 18 horas
3: e 1 minuto.
2: 18 horas
3: e 1 minuto.
2: 18 horas
3: e 1
2: 2 minutos.
3: 18
2: horas
3: e 2 minutos.
2: 18 horas
3: e 2 minutos.
2: 18 horas
3: e 2 minutos.
2: 18 horas
3: e 2 minutos.
2: 18 horas
3: e 2 minutos.
2: 18 horas
3: e 2 minutos.
2: 18 horas
3: e 2 minutos.
2: 18 horas
3: e 2 minutos.
2: 18 horas
3: e 2 minutos.
2: 18 horas
3: e 2 minutos.
2: 18 horas
3: e 2 minutos.
2: 18 horas
3: e 2 minutos.
2: 18 horas
3: e 2 minutos.
2: 18 horas
3: e 2 minutos.
2: 18 horas
3: e 2 minutos.
2: 18 horas
3: e 2 minutos.
2: 18 horas
3: e 2 minutos.
2: 18 horas
3: e 2 minutos.
2: 18 horas
3: e 2 minutos.
2: 18 horas
3: e 2 minutos.
2: 18 horas
3: e 2 minutos.
2: 18 horas
3: e 2 minutos.
2: 18 horas
3: e 2 minutos.
2: 18 horas
3: e 3 minutos.
2: 18 horas
3: e 3 minutos.
2: 18 horas
3: e 3 minutos.
2: 18 horas
3: e 3 minutos.
2: 18 horas
3: e 3 minutos.
2: 18 horas
3: e 3 minutos.
2: 18 horas
3: e 3 minutos.
2: 18 horas
3: e 3 minutos.
2: 18 horas
3: e 3 minutos.
2: 18 horas
3: e 3 minutos.
2: 18 horas
3: e 3 minutos.
2: 18 horas
3: e 3 minutos.
2: 18 horas
3: e 3 minutos.
2: 18 horas
3: e 3 minutos.
2: 18 horas
3: e 3 minutos.
2: 18 horas
3: e 3 minutos.
2: 18 horas
3: e 3 minutos.
2: 18 horas
3: e 3 minutos.
2: 18 horas
3: e 3 minutos.
2: 18 horas
3: e 3 minutos.
2: 18 horas
3: e 3 minutos.
2: 18 horas
3: e 4 minutos.
2: 18 horas
3: e 4 minutos.
2: 18 horas
3: e 4 minutos.
2: 18 horas
3: e 4 minutos.
2: 18 horas
3: e 4 minutos.
2: 18 horas
3: e 4 minutos.
2: 18 horas
3: e 4 minutos.
2: 18 horas
3: e 4 minutos.
2: 18 horas
3: e 4 minutos.
2: 18 horas
3: e 4 minutos.
2: 18 horas
3: e 4 minutos.
2: 18 horas
3: e 4 minutos.
2: 18 horas
3: e 4 minutos.
2: 18 horas
3: e 4 minutos.
2: 18 horas
3: e 4 minutos.
2: 18 horas
3: e 4 minutos.
2: 18 horas
3: e 4 minutos.
2: 18 horas
3: e 4 minutos.
2: 18 horas
3: e 4 minutos.
2: 18 horas
3: e 4 minutos.
2: 18 horas
3: e 4 minutos.
2: 18 horas
3: e 4 minutos.
2: 18 horas
3: e 4 minutos.
2: 18 horas
3: e 5 minutos.
2: 18 horas
3: e 5 minutos.
2: 18 horas
3: e 5 minutos.
2: 18 horas
3: e 5 minutos.
2: 18 horas
3: e 5 minutos.
2: 18 horas
3: e 5 minutos.
2: 18 horas
3: e 5 minutos.
2: 18 horas
3: e 5 minutos.
2: 18 horas
3: e 5 minutos.
2: 18 horas
3: e 5 minutos.
2: 18 horas
3: e 5 minutos.
2: 18 horas
3: e 5 minutos.
2: 18 horas
3: e 5 minutos.
2: 18 horas
3: e 5 minutos.
2: 18 horas
3: e 5 minutos.
2: 18 horas
3: e 5 minutos.
2: 18 horas
3: e 5 minutos.
2: 18 horas
3: e 5 minutos.
2: 18 horas
3: e 5 minutos.
2: 18 horas
3: e 5 minutos.
2: 18 horas
3: e 6 minutos.
2: 18 horas
3: e 6 minutos.
2: 18 horas
3: e 6 minutos.
2: 18 horas
3: e 6 minutos.
2: 18 horas
3: e 6 minutos.
2: 18 horas
3: e 6 minutos.
2: 18 horas
3: e 6 minutos.
2: 18 horas
3: e 6 minutos.
2: 18 horas
3: e 6 minutos.
2: 18 horas
3: e 6 minutos.
2: 18 horas
3: e 6 minutos.
2: 18 horas
3: e 6 minutos.
2: 18 horas
3: e 6 minutos.
2: 18 horas
3: e 6 minutos.
2: 18 horas
3: e 6 minutos.
2: 18 horas
3: e 6 minutos.
2: 18 horas
3: e 6 minutos.
2: 18 horas
3: e 6 minutos.
2: 18 horas
3: e 6 minutos.
2: 18 horas
3: e 6 minutos.
2: 18 horas
3: e 6 minutos.
2: 18 horas
3: e 6 minutos.
2: 18 horas
3: e 6 minutos.
2: 18 horas
3: e 7 minutos.
2: 18 horas
3: e 7 minutos.
2: 18 horas
3: e 7 minutos.
2: 18 horas
3: e 7 minutos.
2: 18 horas
3: e 7 minutos.
2: 18 horas
3: e 7 minutos.
2: 18 horas
3: e 7 minutos.
2: 18 horas
3: e 7 minutos.
2: 18 horas
3: e 7 minutos.
2: 18 horas
3: e 7 minutos.
2: 18 horas
3: e 7 minutos.
2: 18 horas
3: e 7 minutos.
2: 18 horas
3: e 7 minutos.
2: 18 horas
3: e 7 minutos.
2: 18 horas
3: e 7 minutos.
2: 18 horas
3: e 7 minutos.
2: 18 horas
3: e 7 minutos.
2: 18 horas
3: e 7 minutos.
2: 18 horas
3: e 7 minutos.
2: 18 horas
3: e 7 minutos.
2: 18 horas
3: e 7 minutos.
2: 18 horas
3: e 7 minutos.
2: 18 horas
3: e 8 minutos.
2: 18 horas
3: e 8 minutos.
2: 18 horas
3: e 8 minutos.
2: 18 horas
3: e 8 minutos.
2: 18 horas
3: e 8 minutos.
2: 18 horas
3: e 8 minutos.
2: 18 horas
3: e 8 minutos.
2: 18 horas
3: e 8 minutos.
2: 18 horas
3: e 8 minutos.
2: 18 horas
3: e 8 minutos.
2: 18 horas
3: e 8 minutos.
2: 18 horas
3: e 8 minutos.
2: 18 horas
3: e 8 minutos.
2: 18 horas
3: e 8 minutos.
2: 18 horas
3: e 8 minutos.
2: 18 horas
3: e 8 minutos.
2: 18 horas
3: e 8 minutos.
2: 18 horas
3: e 8 minutos.
2: 18 horas
3: e 8 minutos.
2: 18 horas
3: e 8 minutos.
2: 18 horas
3: e 9 minutos.
2: 18 horas
3: e 9 minutos.
2: 18 horas
3: e 9 minutos.
2: 18 horas
3: e 9 minutos.
2: 18 horas
3: e 9 minutos.
2: 18 horas
3: e 9 minutos.
2: 18 horas
3: e 9 minutos.
2: 18 horas
3: e 9 minutos.
2: 18 horas
3: e 9 minutos.
2: 18 horas
3: e 9 minutos.
2: 18 horas
3: e 9 minutos.
2: 18 horas
3: e 9 minutos.
2: 18 horas
3: e 9 minutos.
2: 18 horas
3: e 9 minutos.
2: 18 horas
3: e 9 minutos.
2: 18 horas
3: e 9 minutos.
2: 18 horas
3: e 9 minutos.
2: 18 horas
3: e 9 minutos.
2: 18 horas
3: e 9 minutos.
2: 18 horas
3: e 9 minutos.
2: 18 horas
3: e 9 minutos.
2: 18 horas
3: e 9 minutos.
2: 18 horas
3: e 10 minutos.
2: 18 horas
3: e 10 minutos.
2: 18 horas
3: e 10 minutos.
2: 18 horas
3: e 10 minutos.
2: 18 horas
3: e 10 minutos.
2: 18 horas
3: e 10 minutos.
2: 18 horas
3: e 10 minutos.
2: 18 horas
3: e 10 minutos.
2: 18 horas
3: e 10 minutos.
2: 18 horas
3: e 10 minutos.
2: 18 horas
3: e 10 minutos.
2: 18 horas
3: e 10 minutos.
2: 18 horas
3: e 10 minutos.
2: 18 horas
3: e 10 minutos.
2: 18 horas
3: e 10 minutos.
2: 18 horas
3: e 10 minutos.
2: 18 horas
3: e 10 minutos.
2: 18 horas
3: e 10 minutos.
2: 18 horas
3: e 10 minutos.
2: 18 horas
3: e 10 minutos.
2: 18 horas
3: e 10 minutos.
2: 18 horas
3: e 10 minutos.
2: 18 horas
3: e 10 minutos.
2: 18 horas
3: e 10 minutos.
2: 18 horas
3: e 11 minutos.
2: 18 horas
3: e 11 minutos.
2: 18 horas
3: e 11 minutos.
2: 18 horas
3: e 11 minutos.
2: 18 horas
3: e 11 minutos.
2: 18 horas
3: e 11 minutos.
2: 18 horas
3: e 11 minutos.
2: 18 horas
3: e 11 minutos.
2: 18 horas
3: e 11 minutos.
2: 18 horas
3: e 11 minutos.
2: 18 horas
3: e 11 minutos.
2: 18 horas
3: e 11 minutos.
2: 18 horas
3: e 11 minutos.
2: 18 horas
3: e 11 minutos.
2: 18 horas
3: e 11 minutos.
2: 18 horas
3: e 11 minutos.
2: 18 horas
3: e 11 minutos.
2: 18 horas
3: e 11 minutos.
2: 18 horas
3: e 11 minutos.
2: 18 horas
3: e 11 minutos.
2: 18 horas
3: e 11 minutos.
2: 18 horas
3: e 11 minutos.
2: 18 horas
3: e 12 minutos.
2: 18 horas
3: e 12 minutos.
2: 18 horas
3: e 12 minutos.
2: 18 horas
3: e 12 minutos.
2: 18 horas
3: e 12 minutos.
2: 18 horas
3: e 12 minutos.
2: 18 horas
3: e 12 minutos.
2: 18 horas
3: e 12 minutos.
2: 18 horas
3: e 12 minutos.
2: 18 horas
3: e 12 minutos.
2: 18 horas
3: e 12 minutos.
2: 18 horas
3: e 12 minutos.
2: 18 horas
3: e 12 minutos.
2: 18 horas
3: e 12 minutos.
2: 18 horas
3: e 12 minutos.
2: 18 horas
3: e 12 minutos.
2: 18 horas
3: e 12 minutos.
2: 18 horas
3: e 12 minutos.
2: 18 horas
3: e 12 minutos.
2: 18 horas
3: e 12 minutos.
2: 18 horas
3: e 12 minutos.
2: 18 horas
3: e 12 minutos.
2: 18 horas
3: e 13 minutos.
2: 18 horas
3: e 13 minutos.
2: 18 horas
3: e 13 minutos.
2: 18 horas
3: e 13 minutos.
2: 18 horas
3: e 13 minutos.
2: 18 horas
3: e 13 minutos.
2: 18 horas
3: e 13 minutos.
2: 18 horas
3: e 13 minutos.
2: 18 horas
3: e 13 minutos.
2: 18 horas
3: e 13 minutos.
2: 18 horas
3: e 13 minutos.
2: 18 horas
3: e 13 minutos.
2: 18 horas
3: e 13 minutos.
2: 18 horas
3: e 13 minutos. minutos.
2: 18 horas e 13 minutos.
3: 18 horas e 13 minutos.
2: 18 horas e 13 minutos.
3: 18 horas e 13 minutos.
2: 18 horas e 13 minutos.
3: 18 horas e 13 minutos.
2: 18 horas e 13 minutos.
3: 18 horas e 14 minutos.
2: 18 horas e 14 minutos.
3: 18 horas e 14 minutos.
2: 18 horas e 14 minutos.
3: 18 horas e 14 minutos.
2: 18 horas e 14 minutos.
3: 18 horas e 14 minutos.
2: 18 horas e 14 minutos.
3: 18 horas e 14 minutos.
2: 18 horas e 14 minutos.
3: 18 horas e 14 minutos.
2: 18 horas e 14 minutos.
3: 18 horas e 14 minutos.
2: 18 horas e 14 minutos.
3: 18 horas e 14 minutos.
2: 18 horas e 14 minutos.
3: 18 horas e 14 minutos.
2: 18 horas e 14 minutos.
3: 18 horas e 14 minutos.
2: 18 horas e 15 minutos.
3: 18 horas e 15 minutos.
2: 18 horas e 15 minutos.
3: 18 horas e 15 minutos.
2: 18 horas e 15 minutos.
3: 18 horas e 15 minutos.
2: 18 horas e 15 minutos.
3: 18 horas e 15 minutos.
2: 18 horas e 15 minutos.
3: 18 horas e 15 minutos.
2: 18 horas e 15 minutos.
3: 18 horas e 15 minutos.
2: 18 horas e 15 minutos.
3: 18 horas e 15 minutos.
2: 18 horas e 15 minutos.
3: 18 horas e 15 minutos.
2: 18 horas e 15 minutos.
3: 18 horas e 15 minutos.
2: 18 horas e 15 minutos.
3: 18 horas e 15 minutos.
2: 18 horas e 15 minutos.
3: 18 horas e 15 minutos.
2: 18 horas e 6 minutos.
3: 18 horas e 16 minutos.
2: 18 horas e 16 minutos.
3: 18 horas e 16 minutos.
2: 18 horas e 16 minutos.
3: 18 horas e 16 minutos.
2: 18 horas e 16 minutos.
3: 18 horas e 16 minutos.
2: 18 horas e 16 minutos.
3: 18 horas e 16 minutos.
2: 18 horas e 16 minutos.
3: 18 horas e 16 minutos.
2: 18 horas e 16 minutos.
3: 18 horas e 16 minutos.
2: 18 horas e 16 minutos.
3: 18 horas e 16 minutos.
2: 18 horas e 16 minutos.
3: 18 horas e 16 minutos.
2: 18 horas e 16 minutos.
3: 18 horas e 16 minutos.
2: 18 horas e 16 minutos.
3: 18 horas e 17 minutos.
2: 18 horas e 17 minutos.
3: 18 horas e 17 minutos.
2: 18 horas e 17 minutos.
3: 18 horas e 17 minutos.
2: 18 horas e 17 minutos.
3: 18 horas e 17 minutos.
2: 18 horas e 17 minutos.
3: 18 horas e 17 minutos.
2: 18 horas e 17 minutos.
3: 18 horas e 17 minutos.
2: 18 horas e 17 minutos.
3: 18 horas e 17 minutos.
2: 18 horas e 17 minutos.
3: 18 horas e 17 minutos.
2: 18 horas e 17 minutos.
3: 18 horas e 17 minutos.
2: 18 horas e 17 minutos.
3: 18 horas e 17 minutos.
2: 18 horas e 17 minutos.
3: 18 horas e 17 minutos.
2: 18 horas e 18 minutos.
3: 18 horas e 18 minutos.
2: 18 horas e 18 minutos.
3: 18 horas e 18 minutos.
2: 18 horas e 18 minutos.
3: 18 horas e 18 minutos.
2: 18 horas e 18 minutos.
3: 18 horas
2: e 18 minutos.
3: 18 horas.
4: horas e 18 minutos.
5: 18 horas
4: e 18 minutos.
5: 18 horas
4: e 18 minutos.
5: 18 horas
4: e 18 minutos.
5: 18 horas
4: e 18 minutos.
5: 18 horas
4: e 18 minutos.
5: 18 horas
4: e 18 minutos.
5: 18 horas
4: e 18 minutos.
5: 18 horas
4: e 18 minutos.
5: 18 horas
4: e 18 minutos.
5: 18 horas
4: e 18 minutos.
5: 18 horas
4: e 18 minutos.
5: 18 horas
4: e 19 minutos.
5: 18 horas
4: e 19 minutos.
5: 18 horas
4: e 19 minutos.
5: 18 horas
4: e 19 minutos.
5: 18 horas
4: e 19 minutos.
5: 18 horas
4: e 19 minutos.
5: 18 horas
4: e 19 minutos.
5: 18 horas
4: e 19 minutos.
5: 18 horas
4: e 19 minutos.
5: 18 horas
4: e 19 minutos.
5: 18 horas
4: e 19 minutos.
5: 18 horas
4: e 19 minutos.
5: 18 horas
4: e 19 minutos.
5: 18 horas
4: e 19 minutos.
5: 18 horas
4: e 19 minutos.
5: 18 horas
4: e 19 minutos.
5: 18 horas
4: e 19 minutos.
5: 18 horas
4: e 19 minutos.
5: 18 horas
4: e 19 minutos.
5: 18 horas
4: e 20 minutos.
5: 18 horas
4: e 20 minutos.
5: 18 horas
4: e 20 minutos.
5: 18 horas
4: e 20 minutos.
5: 18 horas
4: e 20 minutos.
5: 18 horas
4: e 20 minutos.
5: 18 horas
4: e 20 minutos.
5: 18 horas
4: e 20 minutos.
5: 18 horas
4: e 20 minutos.
5: 18 horas
4: e 20 minutos.
5: 18 horas
4: e 20 minutos.
5: 18 horas
4: e 20 minutos.
5: 18 horas
4: e 20 minutos.
5: 18 horas
4: e 20 minutos.
5: 18 horas
4: e 20 minutos.
5: 18 horas
4: e 20 minutos.
5: 18 horas
4: e 20 minutos.
5: 18 horas
4: e 20 minutos.
5: 18 horas
4: e 20 minutos.
5: 18 horas
4: e 20 minutos.
5: 18 horas
4: e 20 minutos.
5: 18 horas
4: e 20 minutos.
5: 18 horas
4: e 21 minutos.
5: 18 horas
4: e 21 minutos.
5: 18 horas
4: e 21 minutos.
5: 18 horas
4: e 21 minutos.
5: 18 horas
4: e 21 minutos.
5: 18 horas
4: e 21 minutos.
5: 18 horas
4: e 21 minutos.
5: 18 horas
4: e 21 minutos.
5: 18 horas
4: e 21 minutos.
5: 18 horas
4: e 21 minutos.
5: 18 horas
4: e 21 minutos.
5: 18 horas
4: e 21 minutos.
5: 18 horas
4: e 21 minutos.
5: 18 horas
4: e 21 minutos.
5: 18 horas
4: e 21 minutos.
5: 18 horas
4: e 21 minutos.
5: 18 horas
4: e 21 minutos.
5: 18 horas
4: e 21 minutos.
5: 18 horas
4: e 21 minutos.
5: 18 horas
4: e 21 minutos.
5: 18 horas
4: e 21 minutos.
5: 18 horas
4: e 22 minutos.
5: 18 horas
4: e 22 minutos.
5: 18 horas
4: e 22 minutos.
5: 18 horas
4: e 22 minutos.
5: 18 horas
4: e 22 minutos.
5: 18 horas
4: e 22 minutos.
5: 18 horas
4: e 22 minutos.
5: 18 horas
4: e 22 minutos.
5: 18 horas
4: e 22 minutos.
5: 18 horas
4: e 22 minutos.
5: 18 horas
4: e 22 minutos.
5: 18 horas
4: e 22 minutos.
5: 18 horas
4: e 22 minutos.
5: 18 horas
4: e 22 minutos.
5: 18 horas
4: e 22 minutos.
5: 18 horas
4: e 22 minutos.
5: 18 horas
4: e 22 minutos.
5: 18 horas
4: e 22 minutos.
5: 18 horas
4: e 22 minutos.
5: 18 horas
4: e 23 minutos.
5: 18 horas
4: e 23 minutos.
5: 18 horas
4: e 23 minutos.
5: 18 horas
4: e 23 minutos.
5: 18 horas
4: e 23 minutos.
5: 18 horas
4: e 23 minutos.
5: 18 horas
4: e 23 minutos.
5: 18 horas
4: e 23 minutos.
5: 18 horas horas e 23 minutos.
2: 18 horas e 23 minutos.
5: 18 horas e 23 minutos.
2: 18 horas e 23 minutos.
5: 18 horas e 23 minutos.
2: 18 horas e 23 minutos.
5: 18 horas e 23 minutos.
2: 18 horas e 23 minutos.
5: 18 horas e 23 minutos.
2: 18 horas e 23 minutos.
5: 18 horas e 23 minutos.
2: 18 horas
6: e 24 minutos.
5: 18 horas
6: e 24 minutos.
5: 18 horas
6: e 24 minutos.
5: 18 horas
6: e 24 minutos.
5: 18 horas
6: e 24 minutos.
5: 18 horas
6: e 24 minutos.
5: 18 horas
6: e 24 minutos.
5: 18 horas
6: e 24 minutos.
5: 18 horas
6: e 24 minutos.
5: 18 horas
6: e 24 minutos.
5: 18 horas
6: e 24 minutos.
5: 18 horas
6: e 24 minutos.
5: 18 horas
6: e 24 minutos.
5: 18 horas
6: e 24 minutos.
5: 18 horas
6: e 24 minutos.
5: 18 horas
6: e 24 minutos.
5: 18 horas
6: e 24 minutos.
5: 18 horas
6: e 24 minutos.
5: 18 horas
6: e 25 minutos.
5: 18 horas
6: e 25 minutos.
5: 18 horas
6: e 25 minutos.
5: 18 horas
6: e 25 minutos.
5: 18 horas
6: e 25 minutos.
5: 18 horas
6: e 25 minutos.
5: 18 horas
6: e 25 minutos.
5: 18 horas
6: e 25 minutos.
5: 18 horas
6: e 25 minutos.
5: 18 horas
6: e 25 minutos.
5: 18 horas
6: e 25 minutos.
5: 18 horas
6: e 25 minutos.
5: 18 horas
6: e 25 minutos.
5: 18 horas
6: e 25 minutos.
5: 18 horas
6: e 25 minutos.
5: 18 horas
6: e 25 minutos.
5: 18 horas
6: e 25 minutos.
5: 18 horas
6: e 25 minutos.
5: 18 horas
6: e 26 minutos.
5: 18 horas
6: e 26 minutos.
5: 18 horas
6: e 26 minutos.
5: 18 horas
6: e 26 minutos.
5: 18 horas
6: e 26 minutos.
5: 18 horas
6: e 26 minutos.
5: 18 horas
6: e 26 minutos.
5: 18 horas
6: e 26 minutos.
5: 18 horas
6: e 26 minutos.
5: 18 horas
6: e 26 minutos.
5: 18 horas
6: e 26 minutos.
5: 18 horas
6: e 26 minutos.
5: 18 horas
6: e 26 minutos.
5: 18 horas
6: e 26 minutos.
5: 18 horas
6: e 26 minutos.
5: 18 horas
6: e 26 minutos.
5: 18 horas
6: e 26 minutos.
5: 18 horas
6: e 26 minutos.
5: 18 horas
6: e 26 minutos.
5: 18 horas
6: e 27 minutos.
5: 18 horas
6: e 27 minutos.
5: 18 horas
6: e 27 minutos.
5: 18 horas
6: e 27 minutos.
5: 18 horas
6: e 27 minutos.
5: 18 horas
6: e 27 minutos.
5: 18 horas
6: e 27 minutos.
5: 18 horas
6: e 27 minutos.
5: 18 horas
6: e 27 minutos.
5: 18 horas
6: e 27 minutos.
5: 18 horas
6: e 27 minutos.
5: 18 horas
6: e 27 minutos.
5: 18 horas
6: e 27 minutos.
5: 18 horas
6: e 27 minutos.
5: 18 horas
6: e 27 minutos.
5: 18 horas
6: e 27 minutos.
5: 18 horas
6: e 27 minutos.
5: 18 horas
6: e 27 minutos.
5: 18 horas
6: e 27 minutos.
5: 18 horas
6: e 28 minutos.
5: 18 horas
6: e 28 minutos.
5: 18 horas
6: e 28 minutos.
5: 18 horas
6: e 28 minutos.
5: 18 horas
6: e 28 minutos.
5: 18 horas
6: e 28 minutos.
5: 18 horas
6: e 28 minutos.
5: 18 horas
6: 18 horas e 28 minutos.
3: 18 horas e 28 minutos.
6: 18 horas e 28 minutos.
3: 18 horas e 28 minutos.
6: 18 horas e 28 minutos.
3: 18 horas e 28 minutos.
6: 18 horas e 28 minutos.
3: 18 horas e 28 minutos.
6: 18 horas e 28 minutos.
3: 18 horas e 28 minutos.
6: 18 horas e 28 minutos.
3: 18 horas e 29 minutos.
6: 18 horas e 29 minutos.
3: 18 horas e 29 minutos.
6: 18 horas e 29 minutos.
3: 18 horas e 29 minutos.
6: 18 horas e 29 minutos.
3: 18 horas e 29 minutos.
6: 18 horas e 29 minutos.
3: 18 horas e 29 minutos.
6: 18 horas e 29 minutos.
3: 18 horas e 29 minutos.
6: 18 horas e 29 minutos.
3: 18 horas e 29 minutos.
6: 18 horas e 29 minutos.
3: 18 horas e 29 minutos.
6: 18 horas e 29 minutos.
3: 18 horas e 29 minutos.
6: 18 horas e 29 minutos.
3: 18 horas e 29 minutos.
6: 18 horas e 30 minutos.
3: 18 horas e 30 minutos.
6: 18 horas e 30 minutos.
3: 18 horas e 30 minutos.
6: 18 horas e 30 minutos.
3: 18 horas e 30 minutos.
6: 18 horas e 30 minutos.
3: 18 horas e 30 minutos.
6: 18 horas e 30 minutos.
3: 18 horas e 30 minutos.
6: 18 horas e 30 minutos.
3: 18 horas e 30 minutos.
6: 18 horas e 30 minutos.
3: 18 horas e 30 minutos.
6: 18 horas e 30 minutos.
3: 18 horas e 30 minutos.
6: 18 horas e 30 minutos.
3: 18 horas e 30 minutos.
6: 18 horas e 30 minutos.
3: 18 horas e 30 minutos.
6: 18 horas e 30 minutos.
3: 18 horas e 31 minutos.
6: 18 horas e 31 minutos.
3: 18 horas e 31 minutos.
6: 18 horas e 31 minutos.
3: 18 horas e 31 minutos.
6: 18 horas e 31 minutos.
3: 18 horas e 31 minutos.
6: 18 horas e 31 minutos.
3: 18 horas e 31 minutos.
6: 18 horas e 31 minutos.
3: 18 horas e 31 minutos.
6: 18 horas e 31 minutos.
3: 18 horas e 31 minutos.
6: 18 horas e 31 minutos.
3: 18 horas e 31 minutos.
6: 18 horas e 31 minutos.
3: 18 horas e 31 minutos.
6: 18 horas e 31 minutos.
3: 18 horas e 31 minutos.
6: 18 horas e 31 minutos.
3: 18 horas e 32 minutos.
6: 18 horas e 32 minutos.
3: 18 horas e 32 minutos.
6: 18 horas e 32 minutos.
3: 18 horas e 32 minutos.
6: 18 horas e 32 minutos.
3: 18 horas e 32 minutos.
6: 18 horas e 32 minutos.
3: 18 horas e 32 minutos.
6: 18 horas e 32 minutos.
3: 18 horas e 32 minutos.
6: 18 horas e 32 minutos.
3: 18 horas e 32 minutos.
6: 18 horas e 32 minutos.
3: 18 horas e 32 minutos.
6: 18 horas e 32 minutos.
3: 18 horas e 32 minutos.
6: 18 horas e 32 minutos.
3: 18 horas e 32 minutos.
6: 18 horas e 33 minutos.
3: 18 horas e 33 minutos.
6: 18 horas e 33 minutos.
3: minutos.
4: 18 horas e 33 minutos.
3: 18 horas e 33 minutos.
4: 18 horas e 33 minutos.
3: 18 horas e 33 minutos.
4: 18 horas e 33 minutos.
3: 18 horas e 33 minutos.
4: 18 horas e 33 minutos.
3: 18 horas e 33 minutos.
4: 18 horas e 33 minutos.
3: 18 horas e 33 minutos.
4: 18 horas e 33 minutos.
3: 18 horas e 33 minutos.
4: 18 horas e 33 minutos.
3: 18 horas e 33 minutos.
4: 18 horas e 33 minutos.
3: 18 horas e 33 minutos.
4: 18 horas e 34 minutos.
3: 18 horas e 34 minutos.
4: 18 horas e 34 minutos.
3: 18 horas e 34 minutos.
4: 18 horas e 34 minutos.
3: 18 horas e 34 minutos.
4: 18 horas e 34 minutos.
3: 18 horas e 34 minutos.
4: 18 horas e 34 minutos.
3: 18 horas e 34 minutos.
4: 18 horas e 34 minutos.
3: 18 horas e 34 minutos.
4: 18 horas e 34 minutos.
3: 18 horas e 34 minutos.
4: 18 horas e 34 minutos.
3: 18 horas e 34 minutos.
4: 18 horas e 34 minutos.
3: 18 horas e 34 minutos.
4: 18 horas e 35 minutos.
3: 18 horas e 35 minutos.
4: 18 horas e 35 minutos.
3: 18 horas e 35 minutos.
4: 18 horas e 35 minutos.
3: 18 horas e 35 minutos.
4: 18 horas e 35 minutos.
3: 18 horas e 35 minutos.
4: 18 horas e 35 minutos.
3: 18 horas e 35 minutos.
4: 18 horas e 35 minutos.
3: 18 horas e 35 minutos.
4: 18 horas e 35 minutos.
3: 18 horas e 35 minutos.
4: 18 horas e 35 minutos.
3: 18 horas e 35 minutos.
4: 18 horas e 35 minutos.
3: 18 horas e 35 minutos.
4: 18 horas e 36 minutos.
3: 18 horas e 36 minutos.
4: 18 horas e 36 minutos.
3: 18 horas e 36 minutos.
4: 18 horas e 36 minutos.
3: 18 horas e 36 minutos.
4: 18 horas e 36 minutos.
3: 18 horas e 36 minutos.
4: 18 horas e 36 minutos.
3: 18 horas e 36 minutos.
4: 18 horas e 36 minutos.
3: 18 horas e 36 minutos.
4: 18 horas e 36 minutos.
3: 18 horas e 36 minutos.
4: 18 horas e 36 minutos.
3: 18 horas e 36 minutos.
4: 18 horas e 36 minutos.
3: 18 horas e 36 minutos.
4: 18 horas e 36 minutos.
3: 18 horas e 36 minutos.
4: 18 horas e 37 minutos.
3: 18 horas e 37 minutos.
4: 18 horas e 37 minutos.
3: 18 horas e 37 minutos.
4: 18 horas e 37 minutos.
3: 18 horas e 37 minutos.
4: 18 horas e 37 minutos.
3: 18 horas e 37 minutos.
4: 18 horas e 37 minutos.
3: 18 horas e 37 minutos.
4: 18 horas e 37 minutos.
3: 18 horas e 37 minutos.
6: 18 horas e 37 minutos.
3: 18 horas e 37 minutos.
6: 18 horas e 37 minutos.
3: 18 horas e 37 minutos.
6: 18 horas e 37 minutos.
3: 18 horas e 38 minutos.
6: 18 horas e 38 minutos.
3: 18 horas e 38 minutos.
6: 18 horas e 38 minutos.
3: 18 horas e 38 minutos.
6: 18 horas e 38 minutos.
3: 18 horas e 38 minutos.
6: 18 horas e 38 minutos.
3: 18 horas e 38 minutos.
6: 18 horas e 38 minutos.
3: 18 horas e 38 minutos.
6: 18 horas e 38 minutos.
3: 18 horas e 38 minutos.
6: 18 horas e 38 minutos.
3: 18 horas e 38 minutos.
6: 18 horas e 38 minutos.
3: 18 horas e 38 minutos.
6: 18 horas e 38 minutos.
3: 18 horas e 39 minutos.
6: 18 horas e 39 minutos.
3: 18 horas e 39 minutos.
6: 18 horas e 39 minutos.
3: 18 horas e 39 minutos.
6: 18 horas e 39 minutos.
3: 18 horas e 39 minutos.
6: 18 horas e 39 minutos.
3: 18 horas e 39 minutos.
6: 18 horas e 39 minutos.
3: 18 horas e 39 minutos.
6: 18 horas e 39 minutos.
3: 18 horas e 39 minutos.
6: 18 horas e 39 minutos.
3: 18 horas e 39 minutos.
6: 18 horas e 39 minutos.
3: 18 horas e 39 minutos.
6: 18 horas e 39 minutos.
3: 18 horas e 39 minutos.
6: 18 horas e 30 minutos.
3: 18 horas e 40 minutos.
6: 18 horas e 40 minutos.
3: 18 horas e 40 minutos.
6: 18 horas e 40 minutos.
3: 18 horas e 40 minutos.
6: 18 horas e 40 minutos.
3: 18 horas e 40 minutos.
6: 18 horas e 40 minutos.
3: 18 horas e 40 minutos.
6: 18 horas e 40 minutos.
3: 18 horas e 40 minutos.
6: 18 horas e 40 minutos.
3: 18 horas e 40 minutos.
6: 18 horas e 40 minutos.
3: 18 horas e 40 minutos.
6: 18 horas e 40 minutos.
3: 18 horas e 40 minutos.
6: 18 horas e 40 minutos.
3: 18 horas e 40 minutos.
6: 18 horas e 40 minutos.
3: 18 horas e 41 minutos.
6: 18 horas e 41 minutos.
3: 18 horas e 41 minutos.
6: 18 horas e 41 minutos.
3: 18 horas e 41 minutos.
6: 18 horas e 41 minutos.
3: 18 horas e 41 minutos.
6: 18 horas e 41 minutos.
3: 18 horas e 41 minutos.
6: 18 horas e 41 minutos.
3: 18 horas e 41 minutos.
6: 18 horas e 41 minutos.
3: 18 horas e 41 minutos.
6: 18 horas e 41 minutos.
3: 18 horas e 41 minutos.
6: 18 horas e 41 minutos.
3: 18 horas e 41 minutos.
6: 18 horas e 41 minutos.
3: 18 horas e 41 minutos.
6: 18 horas e 41 minutos.
3: 18 horas e 42 minutos.
6: 18 horas e 42 minutos.
3: 18 horas e 42 minutos.
6: 18 horas e 42 minutos.
3: 18 horas e 42 minutos.
6: 18 horas e 42 minutos.
3: 18 horas e 42 minutos.
6: 18 horas e 42 minutos.
3: 18 horas e 42 minutos.
6: 18 horas e 42 minutos.
3: 18 horas e 42 minutos.

minutos, 18 horas e 43 minutos, 18 horas e 43 minutos, 18 horas e 43 minutos, 18 horas e 43 minutos, 18 horas e 43 minutos, 18 horas e 43 minutos, 18 horas e 43 minutos, 18 horas e 43 minutos, 18 horas e 43 minutos, 18 horas e 43 minutos, 18 horas e 43 minutos, 18 horas e 43 minutos, 18 horas e 43 minutos, 18 horas e 43 minutos, 18 horas e 43 minutos, 18 horas e 43 minutos, 18 horas e 44 minutos, 18 horas e 44 minutos, 18 horas e 44 minutos, 18 horas e 44 minutos, 18 horas e 44 minutos, 18 horas e 44 minutos, 18 horas e 44 minutos, 18 horas e 44 minutos, 18 horas e 44 minutos, 18 horas e 44 minutos, 18 horas e 44 minutos, 18 horas e 44 minutos, 18 horas e 44 minutos, 18 horas e 44 minutos, 18 horas e 44 minutos, 18 horas e 44 minutos, 18 horas e 44 minutos, 18 horas e 44 minutos, 18 horas e 45 minutos, 18 horas e 45 minutos, 18 horas e 45 minutos, 18 horas e 45 minutos, 18 horas e 45 minutos, 18 horas e 45 minutos, 18 horas e 45 minutos, 18 horas e 45 minutos, 18 horas e 45 minutos, 18 horas e 45 minutos, 18 horas e 45 minutos, 18 horas e 45 minutos, 18 horas e 45 minutos, 18 horas e 45 minutos, 18 horas e 45 minutos, 18 horas e 45 minutos, 18 horas e 45 minutos, 18 horas e 45 minutos, 18 horas e 45 minutos, 18 horas e 46 minutos, 18 horas e 46 minutos, 18 horas e 46 minutos, 18 horas e 46 minutos, 18 horas e 46 minutos, 18 horas e 46 minutos, 18 horas e 46 minutos, 18 horas e 46 minutos, 18 horas e 46 minutos, 18 horas e 46 minutos, 18 horas e 46 minutos, 18 horas e 46 minutos, 18 horas e 46 minutos, 18 horas e 46 minutos, 18 horas e 46 minutos, 18 horas e 46 minutos, 18 horas e 46 minutos, 18 horas e 46 minutos, 18 horas e 47 minutos, 18 horas e 47 minutos, 18 horas e 47 minutos, 18 horas e 47 minutos, 18 horas e 47 minutos, 18 horas e 47 minutos, 18 horas e 47 minutos, 18 horas e 47 minutos, 18 horas e 47 minutos, 18 horas e 47 minutos, 18 horas e 47 minutos, 18 horas e 47 minutos, 18 horas e 47 minutos, 18 horas e 47 minutos, 18 horas e 47 minutos, 18 horas e 47 minutos, 18 horas e 47 minutos, 18 horas e 47 minutos, 18 horas e 47 minutos, 18 horas e 47 minutos, 18 horas e 48 minutos, 18 horas e 48 minutos.

0: 18 horas e 48 minutos. 18 horas e 48 minutos. 18 horas e 48 minutos. 18 horas e 48 minutos. 18 horas e 48 minutos. 18 horas e 48 minutos. 18 horas e 48 minutos. 18 horas e 48 minutos. 18 horas e 48 minutos. 18 horas e 48 minutos. 18 horas e 48 minutos. 18 horas e 48 minutos. 18 horas e 48 minutos. 18 horas e 48 minutos. 18 horas e 48 minutos. 18 horas e 48 minutos. 18 horas e 49 minutos. 18 horas e 49 minutos. 18 horas e 49 minutos. 18 horas e 49 minutos. 18 horas e 49 minutos. 18 horas e 49 minutos. 18 horas e 49 minutos. 18 horas e 49 minutos. 18 horas e 49 minutos. 18 horas e 49 minutos. 18 horas e 49 minutos. 18 horas e 49 minutos. 18 horas e 49 minutos. 18 horas e 49 minutos. 18 horas e 49 minutos. 18 horas e 49 minutos. 18 horas e 49 minutos. 18 horas e 49 minutos. 18 horas e 49 minutos. 18 horas e 50 minutos. 18 horas e 50 minutos. 18 horas e 50 minutos. 18 horas e 50 minutos. 18 horas e 50 minutos. 18 horas e 50 minutos. 18 horas e 50 minutos. 18 horas e 50 minutos. 18 horas e 50 minutos. 18 horas e 50 minutos. 18 horas e 50 minutos. 18 horas e 50 minutos. 18 horas e 50 minutos. 18 horas e 50 minutos. 18 horas e 50 minutos. 18 horas e 50 minutos. 18 horas e 50 minutos. 18 horas e 50 minutos. 18 horas e 50 minutos. 18 horas e 50 minutos. 18 horas e 50 minutos. 18 horas e 50 minutos. 18 horas e 51 minutos. 18 horas e 51 minutos. 18 horas e 51 minutos. 18 horas e 51 minutos. 18 horas e 51 minutos. 18 horas e 51 minutos. 18 horas e 51 minutos. 18 horas e 51 minutos. 18 horas e 51 minutos. 18 horas e 51 minutos. 18 horas e 51 minutos. 18 horas e 51 minutos. 18 horas e 51 minutos. 18 horas e 51 minutos. 18 horas e 51 minutos. 18 horas e 51 minutos. 18 horas e 51 minutos. 18 horas e 51 minutos. 18 horas e 51 minutos. 18 horas e 51 minutos. 18 horas e 52 minutos. 18 horas e 52 minutos. 18 horas e 52 minutos. 18 horas e 52 minutos. 18 horas e 52 minutos. 18 horas e 52 minutos. 18 horas e 52 minutos. 18 horas e 52 minutos. 18 horas e 52 minutos. 18 horas e 52 minutos. 18 horas e 52 minutos. 18 horas e 52 minutos. 18 horas e 52 minutos. 18 horas e 52 minutos. 18 horas e 52 minutos. 18 horas e 52 minutos. 18 horas e 52 minutos. 18 horas e 52 minutos. 18 horas e 52 minutos. 18 horas e 53 minutos. 18 horas e 53 53 minutos. 18 horas e 53 minutos. 18 horas e 53 minutos. 18 horas e 53 minutos. 18 horas e 53 minutos. 18 horas e 53 minutos. 18 horas e 53 minutos. 18 horas e 53 minutos. 18 horas e 53 minutos. 18 horas e 53 minutos. 18 horas e 53 minutos. 18 horas e 53 minutos. 18 horas e 53 minutos. 18 horas e 53 minutos. 18 horas e 53 minutos. 18 horas e 53 minutos. 18 horas e 53 minutos. 18 horas e 53 minutos. 18 horas e 54 minutos. 18 horas e 54 minutos. 18 horas e 54 minutos. 18 horas e 54 minutos. 18 horas e 54 minutos. 18 horas e 54 minutos. 18 horas e 54 minutos. 18 horas e 54 minutos. 18 horas e 54 minutos. 18 horas e 54 minutos. 18 horas e 54 minutos. 18 horas e 54 minutos. 18 horas e 54 minutos. 18 horas e 54 minutos. 18 horas e 54 minutos. 18 horas e 54 minutos. 18 horas e 54 minutos. 18 horas e 54 minutos. 18 horas e 55 minutos. 18 horas 55 minutos. 18 horas 55 minutos. 18 horas 55 minutos. 18 horas 55 minutos. 18 horas 55 minutos. 18 horas 55 minutos. 18 horas 55 minutos. 18 horas 55 minutos. 18 horas 55 minutos. 18 horas 55 minutos. 18 horas 55 minutos. 18 horas 55 minutos. 18 horas 55 minutos. 18 horas 55 minutos. 18 horas 55 minutos. 18 horas 55 minutos. 18 horas 55 minutos. 18 horas 56 minutos. 18 horas e 56 minutos. 18 horas e 56 minutos. 18 horas e 56 minutos. 18 horas e 56 minutos. 18 horas e 56 minutos. 18 horas e 56 minutos. 18 horas e 56 minutos. 18 horas e 56 minutos. 18 horas e 56 minutos. 18 horas e 56 minutos. 18 horas e 56 minutos. 18 horas e 56 minutos. 18 horas e 56 minutos. 18 horas e 56 minutos. 18 horas e 56 minutos. 18 horas e 56 minutos. 18 horas e 56 minutos. 18 horas e 56 minutos. 18 horas e 57 minutos. 18 horas e 57 minutos. 18 horas e 57 minutos. 18 horas e 57 minutos. 18 horas e 57 minutos. 18 horas e 57 minutos. 18 horas e 57 minutos. 18 horas e 57 minutos. 18 horas e 57 minutos. 18 horas e 57 minutos. 18 horas e 57 minutos. 18 horas e 57 minutos. 18 horas e 57 minutos. 18 horas e 57 minutos. 18 horas e 57 minutos. 18 horas e 57 minutos. 18 horas e 57 minutos. 18 horas e 57 minutos. 18 horas e 57 minutos. 18 horas e 57 minutos. 18 horas e 58 58 minutos. 18 horas e 58 minutos. 18 horas e 58 minutos. 18 horas e 58 minutos. 18 horas e 58 minutos. 18 horas e 58 minutos. 18 horas e 58 minutos. 18 horas e 58 minutos. 18 horas e 58 minutos. 18 horas e 58 minutos. 18 horas e 58 minutos. 18 horas e 58 minutos. 18 horas e 58 minutos. 18 horas e 58 minutos. 18 horas e 58 minutos. 18 horas e 58 minutos. 18 horas e 58 minutos. 18 horas e 59 minutos. 18 horas e 59 minutos. 18 horas e 59 minutos. 18 horas e 59 minutos. 18 horas e 59 minutos. 18 horas e 59 minutos. 18 horas e 59 minutos. 18 horas e 59 minutos. 18 horas e 59 minutos. 18 horas e 59 minutos. 18 horas e 59 minutos. 18 horas e 59 minutos. 18 horas e 59 minutos. 18 horas e 59 minutos. 18 horas e 59 minutos. 18 horas e 59 minutos. 18 horas e 59 minutos. 18 horas e 59 minutos. 18 horas e 59 minutos. 18 horas e
1: 19 horas em ponto. 19 horas em ponto. 19 horas em ponto. 19 horas em ponto. 19 horas em ponto. 19 horas em ponto. 19 horas em ponto. 19 horas em ponto. 19 horas em ponto. 19 horas em ponto. 19 horas em ponto. 19 horas em ponto. 19 horas em ponto. 19 horas em ponto. 19 horas em ponto. 19 horas em ponto. 19 horas em ponto. 19 horas em ponto. 19 horas em ponto. 19 horas em ponto. 19 horas em ponto. 19 horas em ponto. 19 horas em ponto. 19 horas em ponto. 19 horas em
2: minuto.
1: 19 horas
2: e 1 minuto.
1: 19 horas
2: e 1 minuto.
1: 19 horas
2: e 1 minuto.
1: 19 horas
2: e 1 minuto.
1: 19 horas
2: e 1 minuto.
1: 19 horas
2: e 1 minuto.
1: 19 horas
2: e 1 minuto.
1: 19 horas
2: e 1 minuto.
1: 19 horas
2: e 1 minuto.
1: 19 horas
2: e 1 minuto.
1: 19 horas
2: e 1 minuto.
1: 19 horas
2: e 1 minuto.
1: 19 horas
2: e 1 minuto.
1: 19 horas
2: e 1 minuto.
1: 19 horas
2: e 1 minuto.
1: 19 horas
2: e 1 minuto.
1: 19 horas
2: e 1 minuto.
1: 19 horas
2: e 1 minuto.
1: 19 horas
2: e 1 minuto.
1: 19 horas
2: e 1 minuto.
1: 19 horas
2: e 1 minuto.
1: 19 horas
2: e 1 minuto.
1: 19 horas
2: e 2 minutos.
1: 19 horas
2: e 2 minutos.
1: 19 horas
2: e 2 minutos.
1: 19 horas
2: e 2 minutos.
1: 19 horas
2: e 2 minutos.
1: 19 horas
2: e 2 minutos.
1: 19 horas
2: e 2 minutos.
1: 19 horas
2: e 2 minutos.
1: 19 horas
2: e 2 minutos.
1: 19 horas
2: e 2 minutos.
1: 19 horas
2: e 2 minutos.
1: 19 horas
2: e 2 minutos.
1: 19 horas
2: e 2 minutos.
1: 19 horas
2: e 2 minutos.
1: 19 horas
2: e 2 minutos.
1: 19 horas
2: e 2 minutos.
1: 19 horas
2: e 2 minutos.
1: 19 horas
2: e 2 minutos.
1: 19 horas
2: e 2 minutos.
1: 19 horas
2: e 2 minutos.
1: 19 horas
2: e 2 minutos.
1: 19 horas
2: e 2 minutos.
1: 19 horas
2: e 2 minutos.
1: 19 horas
2: e e 3 minutos.
1: 19 horas e 3 minutos.
2: 19 horas e 3 minutos.
1: 19 horas e 3 minutos.
2: 19 horas e 3 minutos.
1: 19 horas e 3 minutos.
2: 19 horas e 3 minutos.
1: 19 horas e 3 minutos.
2: 19 horas e 3 minutos.
1: 19 horas e 3 minutos.
2: 19 horas e 3 minutos.
1: 19 horas e 3 minutos.
2: 19 horas e 3 minutos.
1: 19 horas e 3 minutos.
2: 19 horas e 3 minutos.
1: 19 horas e 3 minutos.
2: 19 horas e 3 minutos.
1: 19 horas e 3 minutos.
2: 19 horas e 3 minutos.
1: 19 horas e 3 minutos.
2: 19 horas e 3 minutos.
1: 19 horas e 4
2: minutos.
1: 19 horas
2: e 4 minutos.
1: 19 horas
2: e 4 minutos.
1: 19 horas
2: e 4 minutos.
1: 19 horas
2: e 4 minutos.
1: 19 horas
2: e 4 minutos.
1: 19 horas
2: e 4 minutos.
1: 19 horas
2: e 4 minutos.
1: 19 horas
2: e 4 minutos.
1: 19 horas
2: e 4 minutos.
1: 19 horas
2: e 4 minutos.
1: 19 horas
2: e 4 minutos.
1: 19 horas
2: e 4 minutos.
1: 19 horas
2: e 4 minutos.
1: 19 horas
2: e 4 minutos.
1: 19 horas
2: e 4 minutos.
1: 19 horas
2: e 4 minutos.
1: 19 horas
2: e 4 minutos.
1: 19 horas
2: e 4 minutos.
1: 19 horas
2: e 4 minutos.
1: 19 horas
2: e 4 minutos.
1: 19 horas
2: e 5 minutos.
1: 19 horas
2: e 5 minutos.
1: 19 horas
2: e 5 minutos.
1: 19 horas
2: e 5 minutos.
1: 19 horas
2: e 5 minutos.
1: 19 horas
2: e 5 minutos.
1: 19 horas
2: e 5 minutos.
1: 19 horas
2: e 5 minutos.
1: 19 horas
2: e 5 minutos.
1: 19 horas
2: e 5 minutos.
1: 19 horas
2: e 5 minutos.
1: 19 horas
2: e 5 minutos.
1: 19 horas
2: e 5 minutos.
1: 19 horas
2: e 5 minutos.
1: 19 horas
2: e 5 minutos.
1: 19 horas
2: e 5 minutos.
1: 19 horas
2: e 5 minutos.
1: 19 horas
2: e 5 minutos.
1: 19 horas
2: e 5 minutos.
1: 19 horas
2: e 5 minutos.
1: 19 horas
2: e 5 minutos.
1: 19 horas
2: e 6 minutos.
1: 19 horas
2: e 6 minutos.
1: 19 horas
2: e 6 minutos.
1: 19 horas
2: e 6 minutos.
1: 19 horas
2: e 6 minutos.
1: 19 horas
2: e 6 minutos.
1: 19 horas
2: e 6 minutos.
1: 19 horas
2: e 6 minutos.
1: 19 horas
2: e 6 minutos.
1: 19 horas
2: e 6 minutos.
1: 19 horas
2: e 6 minutos.
1: 19 horas
2: e 6 minutos.
1: 19 horas
2: e 6 minutos.
1: 19 horas
2: e 6 minutos.
1: 19 horas
2: e 6 minutos.
1: 19 horas
2: e 6 minutos.
1: 19 horas
2: e 6 minutos.
1: 19 horas
2: e 6 minutos.
1: 19 horas
2: e 6 minutos.
1: 19 horas
2: e 6 minutos.
1: 19 horas
2: e 6 minutos.
1: 19 horas
2: e 6 minutos.
1: 19 horas
2: e 7 minutos.
1: 19 horas
2: e 7 minutos.
1: 19 horas
2: e 7 minutos.
1: 19 horas
2: e 7 minutos.
1: 19 horas
2: e 7 minutos.
1: 19 horas
2: e 7 minutos.
1: 19 horas
2: e 7 minutos.
1: 19 horas
2: e 7 minutos.
1: 19 horas
2: e 7 minutos.
1: 19 horas
2: e 7 minutos.
1: 19 horas
2: e 7 minutos.
1: 19 horas
2: e 7 minutos.
1: 19 horas
2: e 7 minutos.
1: 19 horas
2: e 7 minutos.
1: 19 horas
2: e 7 minutos.
1: 19 horas
2: e 7 minutos.
1: 19 horas
2: e 7 minutos.
1: 19 horas
2: e 7 minutos.
1: 19 horas
2: e 7 minutos.
1: 19 horas
2: e 7 minutos.
1: 19 horas
2: e 7 minutos. minutos, 19 horas e 7 minutos, 19 horas e 8 minutos, 19 horas e 8 minutos, 19 horas e 8 minutos, 19 horas e 8 minutos, 19 horas e 8 minutos, 19 horas e 8 minutos, 19 horas e 8 minutos, 19 horas e 8 minutos, 19 horas e 8 minutos, 19 horas e 8 minutos, 19 horas e 8 minutos, 19 horas e 8 minutos, 19 horas e 8 minutos, 19 horas e 8 minutos, 19 horas e 8 minutos, 19 horas e 8 minutos, 19 horas e 8 minutos, 19 horas e 8 minutos, 19 horas e 8 minutos, 19 horas e 8 minutos, 19 horas e 9 minutos, 19 horas e 9 minutos, 19 horas e 9 minutos, 19 horas e 9 minutos, 19 horas e 9 minutos, 19 horas e 9 minutos, 19 horas e 9 minutos, 19 horas e 9 minutos, 19 horas e 9 minutos, 19 horas e 9 minutos, 19 horas e 9 minutos, 19 horas e 9 minutos, 19 horas e 9 minutos, 19 horas e 9 minutos, 19 horas e 9 minutos, 19 horas e 9 minutos, 19 horas e 9 minutos, 19 horas e 9 minutos, 19 horas e 9 minutos, 19 horas e 9 minutos, 19 horas e 9 minutos, 19 horas e 10 minutos, 19 horas e 10 minutos, 19 horas e 10 minutos, 19 horas e 10 minutos, 19 horas e 10 minutos, 19 horas e 10 minutos, 19 horas e 10 minutos, 19 horas e 10 minutos, 19 horas e 10 minutos, 19 horas e 10 minutos, 19 horas e 10 minutos, 19 horas e 10 minutos, 19 horas e 10 minutos, 19 horas e 10 minutos, 19 horas e 10 minutos, 19 horas e 10 minutos, 19 horas e 10 minutos, 19 horas e 10 minutos, 19 horas e 10 minutos, 19 horas e 10 minutos, 19 horas e 10 minutos, 19 horas e 10 minutos, 19 horas e 10 minutos, 19 horas e 10 minutos, 19 horas e 11 minutos, 19 horas e 11 minutos, 19 horas e 11 minutos, 19 horas e 11 minutos, 19 horas e 11 minutos, 19 horas e 11 minutos, 19 horas e 11 minutos, 19 horas e 11 minutos, 19 horas e 11 minutos, 19 horas e 11 minutos, 19 horas e 11 minutos, 19 horas e 11 minutos, 19 horas e 11 minutos, 19 horas e 11 minutos, 19 horas e 11 minutos, 19 horas e 11 minutos, 19 horas e 11 minutos, 19 horas e 11 minutos, 19 horas e 11 minutos, 19 horas e 11 minutos, 19 horas e 11 minutos, 19 horas e 11 minutos, 19 horas e 12 minutos, 19 horas e 12 minutos,
3: 19 horas
2: e 12 minutos,
3: 19 horas
2: e 12 minutos,
3: 19 horas
2: e 12 minutos,
3: 19 horas
2: e 12 minutos,
3: 19 horas
2: e 12 minutos,
3: 19 horas
2: e 12 minutos,
3: 19 horas
2: e 12 minutos,
3: 19 horas
2: e 12 minutos,
3: 19 horas
2: e 12 minutos,
3: 19 horas
2: e 12 minutos,
3: 19 horas
2: e 12 minutos,
3: 19 horas
2: e 12 minutos,
3: 19 horas
2: e 12 minutos,
3: 19 horas
2: e 12 minutos,
3: 19 horas
2: e 12 minutos,
3: 19 horas
2: e 12 minutos,
3: 19 horas
2: e 12 minutos,
1: 19 horas e 12 minutos,
3: 19 horas e 13 minutos,
1: 19 horas e 13 minutos,
3: 19 horas e 13 minutos,
1: 19 horas e 13 minutos,
3: 19 horas e 13 minutos,
1: 19 horas e 13 minutos,
3: 19 horas e 13 minutos,
1: 19 horas e 13 minutos,
3: 19 horas e 13 minutos,
1: 19 horas e 13 minutos,
3: 19 horas e 13 minutos,
1: 19 horas e 13 minutos,
3: 19 horas e 13 minutos,
1: 19 horas e 13 minutos,
3: 19 horas e 13 minutos,
1: 19 horas e 13 minutos,
3: 19 horas e 13 minutos,
1: 19 horas e 13 minutos,
3: 19 horas e 13 minutos,
1: 19 horas e 13 minutos,
3: 19 horas e 13 minutos,
1: 19 horas e 13 minutos,
3: 19 horas e 14 minutos,
1: 19 horas e 14 minutos,
3: 19 horas e 14 minutos,
1: 19 horas e 14 minutos,
3: 19 horas e 14 minutos,
1: 19 horas e 14 minutos,
3: 19 horas e 14 minutos,
1: 19 horas e 14 minutos,
3: 19 horas e 14 minutos,
1: 19 horas e 14 minutos,
3: 19 horas e 14 minutos,
1: 19 horas e 14 minutos,
3: 19 horas e 14 minutos,
1: 19 horas e 14 minutos,
3: 19 horas e 14 minutos,
1: 19 horas e 14 minutos,
3: 19 horas e 14 minutos,
1: 19 horas e 14 minutos,
3: 19 horas e 14 minutos,
1: 19 horas e 14 minutos,
3: 19 horas e 15 minutos,
1: 19 horas e 15 minutos,
3: 19 horas e 15 minutos,
1: 19 horas e 15 minutos,
3: 19 horas e 15 minutos,
1: 19 horas e 15 minutos,
3: 19 horas e 15 minutos,
1: 19 horas e 15 minutos,
3: 19 horas e 15 minutos,
1: 19 horas e 15 minutos,
3: 19 horas e 15 minutos,
1: 19 horas e 15 minutos,
3: 19 horas e 15 minutos,
1: 19 horas e 15 minutos,
3: 19 horas e 15 minutos,
1: 19 horas e 15 minutos,
3: 19 horas e 15 minutos,
1: 19 horas e 15 minutos,
3: 19 horas e 15 minutos,
1: 19 horas e 15 minutos,
3: 19 horas e 16 minutos,
1: 19 horas e 16 minutos,
3: 19 horas e 16 minutos,
1: 19 horas e 16 minutos,
3: 19 horas e 16 minutos,
1: 19 horas e 16 minutos,
3: 19 horas e 16 minutos,
1: 19 horas e 16 minutos,
3: 19 horas e 16 minutos,
1: 19 horas e 16 minutos,
3: 19 horas e 16 minutos,
1: 19 horas e 16 minutos,
3: 19 horas e 16 minutos,
1: 19 horas e 16 minutos,
3: 19 horas e 16 minutos,
1: 19 horas e 16 minutos,
3: 19 horas e 16 minutos,
1: 19 horas e 16 minutos,
3: 19 horas e 16 minutos,
1: 19 horas e 16 minutos,
3: 19 horas e 16 minutos,
1: 19 horas e 17 minutos,
3: 19 horas e 17 minutos,
1: 19 horas e 17 minutos,
3: 19 horas e 17 minutos,
1: 19 horas e 17 minutos,
3: 19 horas e 17 minutos,
1: 19 horas e 17 minutos,
3: 19 horas e 17 minutos,
1: 19 horas e 17 minutos,
3: 19 horas e 17 minutos,
1: 19 horas e 17 minutos,
3: 19 horas e 17 minutos,
1: 19 horas e 17 minutos,
3: 19 horas e 17 minutos,
1: 19 horas e 17 minutos,
3: 19 horas e 17 minutos,
1: 19 horas e 17 minutos,
3: minutos.
2: 19 horas e 17 minutos.
3: 19 horas e 17 minutos.
2: 19 horas e 17 minutos.
3: 19 horas e 18 minutos.
2: 19 horas e 18 minutos.
3: 19 horas e 18 minutos.
2: 19 horas e 18 minutos.
3: 19 horas e 18 minutos.
2: 19 horas e 18 minutos.
3: 19 horas e 18 minutos.
2: 19 horas e 18 minutos.
3: 19 horas e 18 minutos.
2: 19 horas e 18 minutos.
3: 19 horas e 18 minutos.
2: 19 horas e 18 minutos.
3: 19 horas e 18 minutos.
2: 19 horas e 18 minutos.
3: 19 horas e 18 minutos.
2: 19 horas e 18 minutos.
3: 19 horas e 18 minutos.
2: 19 horas e 18 minutos.
3: 19 horas e 18 minutos.
2: 19 horas e 18 minutos.
3: 19 horas e 19 minutos.
2: 19 horas e 19 minutos.
3: 19 horas e 19 minutos.
2: 19 horas e 19 minutos.
3: 19 horas e 19 minutos.
2: 19 horas e 19 minutos.
3: 19 horas e 19 minutos.
2: 19 horas e 19 minutos.
3: 19 horas e 19 minutos.
2: 19 horas e 19 minutos.
3: 19 horas e 19 minutos.
2: 19 horas e 19 minutos.
3: 19 horas e 19 minutos.
2: 19 horas e 19 minutos.
3: 19 horas e 19 minutos.
2: 19 horas e 19 minutos.
3: 19 horas e 19 minutos.
2: 19 horas e 19 minutos.
3: 19 horas e 19 minutos.
2: 19 horas e 20 minutos.
3: 19 horas e 20 minutos.
2: 19 horas e 20 minutos.
3: 19 horas e 20 minutos.
2: 19 horas e 20 minutos.
3: 19 horas e 20 minutos.
2: 19 horas e 20 minutos.
3: 19 horas e 20 minutos.
2: 19 horas e 20 minutos.
3: 19 horas e 20 minutos.
2: 19 horas e 20 minutos.
3: 19 horas e 20 minutos.
2: 19 horas e 20 minutos.
3: 19 horas e 20 minutos.
2: 19 horas e 20 minutos.
3: 19 horas e 20 minutos.
2: 19 horas e 20 minutos.
3: 19 horas e 20 minutos.
2: 19 horas e 20 minutos.
3: 19 horas e 20 minutos.
2: 19 horas e 20 minutos.
3: 19 horas e 20 minutos.
2: 19 horas e 21 minutos.
3: 19 horas e 21 minutos.
2: 19 horas e 21 minutos.
3: 19 horas e 21 minutos.
2: 19 horas e 21 minutos.
3: 19 horas e 21 minutos.
2: 19 horas e 21 minutos.
3: 19 horas e 21 minutos.
2: 19 horas e 21 minutos.
3: 19 horas e 21 minutos.
2: 19 horas e 21 minutos.
3: 19 horas e 21 minutos.
2: 19 horas e 21 minutos.
3: 19 horas e 21 minutos.
2: 19 horas e 21 minutos.
3: 19 horas e 21 minutos.
2: 19 horas e 21 minutos.
3: 19 horas e 21 minutos.
2: 19 horas e 21 minutos.
3: 19 horas e 22 minutos.
2: 19 horas e 22 minutos.
3: 19 horas e 22 minutos.
2: 19 horas e 22 minutos.
3: 19 horas e 22 minutos.
2: 19 horas e 22 minutos.
3: 19 horas e 22 minutos.
2: 19 horas e 22 minutos.
3: 19 horas e 22 minutos.
2: 19 horas e 22 minutos.
3: 19 horas e 22 minutos.
2: 19 horas e 22 minutos.
3: 19 horas e 22 minutos.
2: 19 horas e 22 minutos.
3: 19 horas e 22 minutos.
2: 19 horas e 22 minutos.
3: 19 horas e 22 minutos. 19h22.
1: 19h22.
3: 19h23.
1: 19h23.
3: 19h23.
1: 19h23.
3: 19h23.
1: 19h23.
3: 19h23.
1: 19h23.
3: 19h23.
1: 19h23.
3: 19h23.
1: 19h23.
3: 19h23.
1: 19h23.
3: 19h23.
1: 19h23.
3: 19h23.
1: 19h23.
3: 19h24.
1: 19h24.
3: 19h24.
1: 19h24.
3: 19h24.
1: 19h24.
3: 19h24.
1: 19h24.
3: 19h24.
1: 19h24.
3: 19h24.
1: 19h24.
3: 19h24.
1: 19h24.
3: 19h24.
1: 19h24.
3: 19h24.
1: 19h24.
3: 19h25.
1: 19h25.
3: 19h25.
1: 19h25.
3: 19h25.
1: 19h25.
3: 19h25.
1: 19h25.
3: 19h25.
1: 19h25.
3: 19h25.
1: 19h25.
3: 19h25.
1: 19h25.
3: 19h25.
1: 19h25.
3: 19h25.
1: 19h25.
3: 19h26.
1: 19h26.
3: 19h26.
1: 19h26.
3: 19h26.
1: 19h26.
3: 19h26.
1: 19h26.
3: 19h26.
1: 19h26.
3: 19h26.
1: 19h26.
3: 19h26.
1: 19h26.
3: 19h26.
1: 19h26.
3: 19h26.
1: 19h26.
3: 19h26.
1: 19h26.
3: 19h27.
1: 19h27.
3: 19h27.
1: 19h27.
3: 19h27.
1: 19h27.
3: 19h27.
1: 19h27.
3: 19h27.
1: 19h27.
3: 19h27.
1: 19h27.
3: 19h27.
1: 19h27.
3: 19h27.
2: horas e 27 minutos.
1: 19 horas e 27 minutos.
2: 19 horas e 27 minutos.
1: 19 horas e 27 minutos.
2: 19 horas e 28 minutos.
1: 19 horas e 28 minutos.
2: 19 horas e 28 minutos.
1: 19 horas e 28 minutos.
2: 19 horas e 28 minutos.
1: 19 horas e 28 minutos.
2: 19 horas e 28 minutos.
1: 19 horas e 28 minutos.
2: 19 horas e 28 minutos.
1: 19 horas e 28 minutos.
2: 19 horas e 28 minutos.
1: 19 horas e 28 minutos.
2: 19 horas e 28 minutos.
1: 19 horas e 28 minutos.
2: 19 horas e 28 minutos.
1: 19 horas e 28 minutos.
2: 19 horas e 28 minutos.
1: 19 horas e 28 minutos.
2: 19 horas e 29 minutos.
1: 19 horas e 29 minutos.
2: 19 horas e 29 minutos.
1: 19 horas e 29 minutos.
2: 19 horas e 29 minutos.
1: 19 horas e 29 minutos.
2: 19 horas e 29 minutos.
1: 19 horas e 29 minutos.
2: 19 horas e 29 minutos.
1: 19 horas e 29 minutos.
2: 19 horas e 29 minutos.
1: 19 horas e 29 minutos.
2: 19 horas e 29 minutos.
1: 19 horas e 29 minutos.
2: 19 horas e 29 minutos.
1: 19 horas e 29 minutos.
2: 19 horas e 29 minutos.
1: 19 horas e 29 minutos.
2: 19 horas e 30 minutos.
1: 19 horas e 30 minutos.
2: 19 horas e 30 minutos.
1: 19 horas e 30 minutos.
2: 19 horas e 30 minutos.
1: 19 horas e 30 minutos.
2: 19 horas e 30 minutos.
1: 19 horas e 30 minutos.
2: 19 horas e 30 minutos.
1: 19 horas e 30 minutos.
2: 19 horas e 30 minutos.
1: 19 horas e 30 minutos.
2: 19 horas e 30 minutos.
1: 19 horas e 30 minutos.
2: 19 horas e 30 minutos.
1: 19 horas e 30 minutos.
2: 19 horas e 30 minutos.
1: 19 horas e 30 minutos.
2: 19 horas e 30 minutos.
1: 19 horas e 30 minutos.
2: 19 horas e 30 minutos.
1: 19 horas e 31 minutos.
2: 19 horas e 31 minutos.
1: 19 horas e 31 minutos.
2: 19 horas e 31 minutos.
1: 19 horas e 31 minutos.
2: 19 horas e 31 minutos.
1: 19 horas e 31 minutos.
2: 19 horas e 31 minutos.
1: 19 horas e 31 minutos.
2: 19 horas e 31 minutos.
1: 19 horas e 31 minutos.
2: 19 horas e 31 minutos.
1: 19 horas e 31 minutos.
2: 19 horas e 31 minutos.
1: 19 horas e 31 minutos.
2: 19 horas e 31 minutos.
1: 19 horas e 31 minutos.
2: 19 horas e 31 minutos.
1: 19 horas e 31 minutos.
2: 19 horas e 32 minutos.
1: 19 horas e 32 minutos.
2: 19 horas e 32 minutos.
1: 19 horas e 32 minutos.
2: 19 horas e 32 minutos.
1: 19 horas e 32 minutos.
2: 19 horas e 32 minutos.
1: 19 horas e 32 minutos.
2: 19 horas e 32 minutos.
1: 19 horas e 32 minutos.
2: 19 horas e 32 minutos.
1: 19 horas e 32 minutos.
2: 19 horas e 32 minutos. minutos, 19 horas e 32 minutos, 19 horas e 32 minutos, 19 horas e 32 minutos, 19 horas e 32 minutos, 19 horas e 32 minutos, 19 horas e 32 minutos, 19 horas e 32 minutos, 19 horas e 33 minutos, 19 horas e 33 minutos, 19 horas e 33 minutos, 19 horas e 33 minutos, 19 horas e 33 minutos, 19 horas e 33 minutos, 19 horas e 33 minutos, 19 horas e 33 minutos, 19 horas e 33 minutos, 19 horas e 33 minutos, 19 horas e 33 minutos, 19 horas e 33 minutos, 19 horas e 33 minutos, 19 horas e 33 minutos, 19 horas e 33 minutos, 19 horas e 33 minutos, 19 horas e 33 minutos, 19 horas e 33 minutos, 19 horas e 34 minutos, 19 horas e 34 minutos, 19 horas e 34 minutos, 19 horas e 34 minutos, 19 horas e 34 minutos, 19 horas e 34 minutos, 19 horas e 34 minutos, 19 horas e 34 minutos, 19 horas e 34 minutos, 19 horas e 34 minutos, 19 horas e 34 minutos, 19 horas e 34 minutos, 19 horas e 34 minutos, 19 horas e 34 minutos, 19 horas e 34 minutos, 19 horas e 34 minutos, 19 horas e 34 minutos, 19 horas e 34 minutos, 19 horas e 35 minutos,
4: 19 horas e 35 minutos,
2: 19 horas
4: e 35 minutos,
2: 19 horas
4: e 35 minutos,
2: 19 horas
4: e 35 minutos,
2: 19 horas
4: e 35 minutos,
2: 19 horas
4: e 35 minutos,
2: 19 horas
4: e 35 minutos,
2: 19 horas
4: e 35 minutos,
2: 19 horas
4: e 35 minutos,
2: 19 horas
4: e 35 minutos,
2: 19 horas
4: e 35 minutos,
2: 19 horas
4: e 35 minutos,
2: 19 horas
4: e 35 minutos,
2: 19 horas
4: e 35 minutos,
2: 19 horas
4: e 35 minutos,
2: 19 horas
4: e 35 minutos,
2: 19 horas
4: e 35 minutos,
2: 19 horas
4: e 36 minutos,
2: 19 horas
4: e 36 minutos,
2: 19 horas
4: e 36 minutos,
2: 19 horas
4: e 36 minutos,
2: 19 horas
4: e 36 minutos,
2: 19 horas
4: e 36 minutos,
2: 19 horas
4: e 36 minutos,
2: 19 horas
4: e 36 minutos,
2: 19 horas
4: e 36 minutos,
2: 19 horas
4: e 36 minutos,
2: 19 horas
4: e 36 minutos,
2: 19 horas
4: e 36 minutos,
2: 19 horas
4: e 36 minutos,
2: 19 horas
4: e 36 minutos,
2: 19 horas
4: e 36 minutos,
2: 19 horas
4: e 36 minutos,
2: 19 horas
4: e 36 minutos,
2: 19 horas
4: e 37 minutos,
2: 19 horas
4: e 37 minutos,
2: 19 horas
4: e 37 minutos,
2: 19 horas
4: e 37 minutos,
2: 19 horas
4: e 37 minutos,
2: 19 horas
4: e 37 minutos,
2: 19 horas
4: e 37 minutos,
2: 19 horas
4: e 37 minutos.
1: 19 horas e 37 minutos.
4: 19 horas e 37 minutos.
1: 19 horas e 37 minutos.
4: 19 horas e 37 minutos.
1: 19 horas e 37 minutos.
4: 19 horas e 37 minutos.
1: 19 horas e 37 minutos.
4: 19 horas e 37 minutos.
1: 19 horas e 37 minutos.
4: 19 horas e 37 minutos.
1: 19 horas e 38 minutos.
4: 19 horas e 38 minutos.
1: 19 horas e 38 minutos.
4: 19 horas e 38 minutos.
1: 19 horas e 38 minutos.
4: 19 horas e 38 minutos.
1: 19 horas e 38 minutos.
4: 19 horas e 38 minutos.
1: 19 horas e 38 minutos.
4: 19 horas e 38 minutos.
1: 19 horas e 38 minutos.
4: 19 horas e 38 minutos.
1: 19 horas e 38 minutos.
4: 19 horas e 38 minutos.
1: 19 horas e 38 minutos.
4: 19 horas e 38 minutos.
1: 19 horas e 38 minutos.
4: 19 horas e 38 minutos.
1: 19 horas e 38 minutos.
4: 19 horas e 39 minutos.
1: 19 horas e 39 minutos.
4: 19 horas e 39 minutos.
1: 19 horas e 39 minutos.
4: 19 horas e 39 minutos.
1: 19 horas e 39 minutos.
4: 19 horas e 39 minutos.
1: 19 horas e 39 minutos.
4: 19 horas e 39 minutos.
1: 19 horas e 39 minutos.
4: 19 horas e 39 minutos.
1: 19 horas e 39 minutos.
4: 19 horas e 39 minutos.
1: 19 horas e 39 minutos.
4: 19 horas e 39 minutos.
1: 19 horas e 39 minutos.
4: 19 horas e 39 minutos.
1: 19 horas e 39 minutos.
4: 19 horas e 30 minutos.
1: 19 horas e 40 minutos.
4: 19 horas
1: e 40 minutos.
4: 19 horas
1: e 40 minutos.
4: 19 horas
1: e 40 minutos.
4: 19 horas
1: e 40 minutos.
4: 19 horas
1: e 40 minutos.
4: 19 horas
1: e 40 minutos.
4: 19 horas
1: e 40 minutos.
4: 19 horas
1: e 40 minutos.
4: 19 horas
1: e 40 minutos.
4: 19 horas
1: e 40 minutos.
4: 19 horas
1: e 40 minutos.
4: 19 horas
1: e 40 minutos.
4: 19 horas
1: e 40 minutos.
4: 19 horas
1: e 40 minutos.
4: 19 horas
1: e 40 minutos.
4: 19 horas
1: e 40 minutos.
4: 19 horas
1: e 40 minutos.
4: 19 horas
1: e 40 minutos.
4: 19 horas
1: e 40 minutos.
4: 19 horas
1: e 41 minutos.
4: 19 horas
1: e 41 minutos.
4: 19 horas
1: e 41 minutos.
4: 19 horas
1: e 41 minutos.
4: 19 horas
1: e 41 minutos.
4: 19 horas
1: e 41 minutos.
4: 19 horas
1: e 41 minutos.
4: 19 horas
1: e 41 minutos.
4: 19 horas
1: e 41 minutos.
4: 19 horas
1: e 41 minutos.
4: 19 horas
1: e 41 minutos.
4: 19 horas
1: e 41 minutos.
4: 19 horas
1: e 41 minutos.
4: 19 horas
1: e 41 minutos.
4: 19 horas
1: e 41 minutos.
4: 19 horas
1: e 41 minutos.
4: 19 horas
1: e 41 minutos.
4: 19 horas
1: e 41 minutos.
4: 19 horas
1: e 41 minutos.
4: 19 horas
1: e 42 minutos.
4: 19 horas
1: e 42 minutos.
4: 19 horas
1: e 42 minutos.
4: 19 horas
1: e 42 minutos.
4: 19 horas
1: e 42 minutos.
4: 19 horas
1: e 42 minutos.
4: 19 horas
1: e
4: 42 minutos.
1: 19 horas e 42 minutos.
4: 19 horas e 42 minutos.
1: 19 horas e 42 minutos.
4: 19 horas e 42 minutos.
1: 19 horas e 42 minutos.
4: 19 horas e 42 minutos.
1: 19 horas e 42 minutos.
4: 19 horas e 42 minutos.
1: 19 horas e 42 minutos.
4: 19 horas e 42 minutos.
1: 19 horas e 42 minutos.
4: 19 horas e 43 minutos.
1: 19 horas e 43 minutos.
4: 19 horas e 43 minutos.
1: 19 horas e 43 minutos.
4: 43 minutos.
1: 19 horas e 43 minutos.
4: 19 horas

0: 44 minutos,
1: 19 horas e 44 minutos,
0: 19 horas e 44 minutos,
1: 19 horas e 44 minutos,
0: 19 horas e 44 minutos,
1: 19 horas e 44 minutos,
0: 19 horas e 44 minutos,
1: 19 horas e 44 minutos,
0: 19 horas e 44 minutos,
1: 19 horas e 44 minutos,
0: 19 horas e 44 minutos,
1: 19 horas e 44 minutos,
0: 19 horas e 44 minutos,
1: 19 horas e 44 minutos,
0: 19 horas e 44 minutos,
1: 19 horas e 44 minutos,
0: 19 horas e 44 minutos,
1: 19 horas e 44 minutos,
0: 19 horas e 45 minutos,
1: 19 horas e 45 minutos,
0: 19 horas e 45 minutos,
1: 19 horas e 45 minutos,
0: 19 horas e 45 minutos,
1: 19 horas e 45 minutos,
0: 19 horas e 45 minutos,
1: 19 horas e 45 minutos,
0: 19 horas e 45 minutos,
1: 19 horas e 45 minutos,
0: 19 horas e 45 minutos,
1: 19 horas e 45 minutos,
0: 19 horas e 45 minutos,
1: 19 horas e 45 minutos,
0: 19 horas e 45 minutos,
1: 19 horas e 45 minutos,
0: 19 horas e 45 minutos,
1: 19 horas e 45 minutos,
0: 19 horas e 45 minutos,
1: 19 horas e 46 minutos,
0: 19 horas e 46 minutos,
1: 19 horas e 46 minutos,
0: 19 horas e 46 minutos,
1: 19 horas e 46 minutos,
0: 19 horas e 46 minutos,
1: 19 horas e 46 minutos,
0: 19 horas e 46 minutos,
1: 19 horas e 46 minutos,
0: 19 horas e 46 minutos,
1: 19 horas e 46 minutos,
0: 19 horas e 46 minutos,
1: 19 horas e 46 minutos,
0: 19 horas e 46 minutos,
1: 19 horas e 46 minutos,
0: 19 horas e 46 minutos,
1: 19 horas e 46 minutos,
0: 19 horas e 46 minutos,
1: 19 horas e 47 minutos,
0: 19 horas e 47 minutos,
1: 19 horas e 47 minutos,
0: 19 horas e 47 minutos,
1: 19 horas e 47 minutos,
0: 19 horas e 47 minutos,
1: 19 horas e 47 minutos,
0: 19 horas e 47 minutos,
1: 19 horas e 47 minutos,
0: 19 horas e 47 minutos,
1: 19 horas e 47 minutos,
0: 19 horas e 47 minutos,
1: 19 horas e 47 minutos,
0: 19 horas e 47 minutos,
1: 19 horas e 47 minutos,
0: 19 horas e 47 minutos,
1: 19 horas e 47 minutos,
0: 19 horas e 47 minutos,
1: 19 horas e 48 minutos,
0: 19 horas e 48 minutos,
1: 19 horas e 48 minutos,
0: 19 horas e 48 minutos,
1: 19 horas e 48 minutos,
0: 19 horas e 48 minutos,
1: 19 horas e 48 minutos,
0: 19 horas e 48 minutos,
1: 19 horas e 48 minutos,
0: 19 horas e 48 minutos,
1: 19 horas e 48 minutos,
0: 19 horas e 48 minutos,
1: 19 horas e 48 minutos,
0: 19 horas e 48 minutos,
1: 19 horas e 48 minutos,
0: 19 horas e 48 minutos,
1: 19 horas e 48 minutos,
0: 19 horas e 48 minutos,
1: 19 horas e 48 minutos.
0: minutos.
2: 19

0: 19h49. 19h49. 19h49. 19h49. 19h49. 19h49. 19h49. 19h49. 19h49. 19h49. 19h49. 19h49. 19h49. 19h49. 19h49. 19h49. 19h49. 19h49. 19h49. 19h50. 19h50. 19h50. 19h50. 19h50. 19h50. 19h50. 19h50. 19h50. 19h50. 19h50. 19h50. 19h50. 19h50. 19h50. 19h50. 19h50. 19h50. 19h50. 19h50. 19h51. 19h51. 19h51. 19h51. 19h51. 19h51. 19h51. 19h51. 19h51. 19h51. 19h51. 19h. 51 minutos. 19h. 51 minutos. 19h. 51 minutos. 19h. 51 minutos. 19h. 51 minutos. 19h. 51 minutos. 19h. 51 minutos. 19h. 51 minutos. 19h.
1: 52 minutos.
0: 19h.
1: 52 minutos.
0: 19h.
1: 52 minutos.
0: 19h.
1: 52 minutos.
0: 19h.
1: 52 minutos.
0: 19h.
1: 52 minutos.
0: 19h.
1: 52 minutos.
0: 19h.
1: 52 minutos.
0: 19h.
1: 52 minutos.
0: 19h.
1: 52 minutos.
0: 19h.
1: 52 minutos.
0: 19h.
1: 52 minutos.
0: 19h.
1: 52 minutos.
0: 19h.
1: 52 minutos.
0: 19h.
1: 52 minutos.
0: 19h.
1: 52 minutos.
0: 19h.
1: 52 minutos.
0: 19h.
1: 52 minutos.
0: 19h.
1: 52 minutos.
0: 19h.
1: 53 minutos.
0: 19h.
1: 53 minutos.
0: 19h.
1: 53 minutos.
0: 19h.
1: 53 minutos.
0: 19h.
1: 53 minutos.
0: 19h.
1: 53 minutos.
0: 19h.
1: 53 minutos.
0: 19h.
1: 53 minutos.
0: 19h.
1: 53 minutos.
0: 19h.
1: 53 minutos.
0: 19h.
1: 53 minutos.
0: 19h.
1: 53 minutos.
0: 19h.
1: 53 minutos.
0: 19h.
1: 53 minutos.
0: 19h.
1: 53 minutos.
0: 19h.
1: 53 minutos.
0: 19h.
1: 53 minutos.
0: 19h.
1: 53 minutos.
0: 19h.
1: 53 minutos.
0: 19 horas e 54 minutos. 19 horas e 54 minutos. 19 horas e 54 minutos. 19 horas e 54 minutos. 19 horas e 54 minutos. 19 horas e 54 minutos. 19 horas e 54 minutos. 19 horas e 54 minutos. 19 horas e 54 minutos. 19 horas e 54 minutos. 19 horas e 54 minutos. 19 horas e 54 minutos. 19 horas e 54 minutos. 19 horas e 54 minutos. 19 horas e 54 minutos. 19 horas e 54 minutos. 19 horas e 54 minutos. 19 horas e 54 minutos. 19 horas e 55 minutos.
1: 19 horas e 55 minutos.
0: 19 horas e 55 minutos. 19 horas e 55 minutos. 19 horas e 55 minutos. 19 horas e 55 minutos. 19 horas e 55 minutos. 19 horas e 55 minutos. 19 horas e 55 minutos. 19 horas e 55 minutos. 19 horas e 55 minutos. 19 horas e 55 minutos. 19 horas e 55 minutos. 19 horas e 55 minutos. 19 horas e 55 minutos. 19 horas e 55 minutos. 19 horas e 55 minutos. 19 horas e 55 minutos. 19 horas e 55 minutos. 19 horas e 56 minutos.
1: 19 horas e 56 minutos.
0: 19 horas e 56 minutos. 19 horas e 56 minutos. 19 horas e 56 minutos. 19 horas e 56 minutos. 19 horas e 56 minutos. 19 horas e 56 minutos. 19 horas e 56 minutos. 19 horas e 56 minutos.
1: 19 horas e 56 minutos.
0: 19 horas e 56 minutos. 19 horas e 56 minutos. 19 horas e 56 minutos. 19 horas e 56 minutos. 19 horas e 56 minutos. 19 horas e 56 minutos.
1: 19 horas e 57 minutos.
0: 19 horas e 57 minutos.
1: 19 horas e 57 minutos.
0: 19 horas e 57 minutos. 19 horas e 57 minutos.
1: 19 horas e 57 minutos.
0: 19 horas e 57 minutos.
1: 19 horas e 57 minutos.
0: 19 horas e 57 minutos.
1: 19 horas e 57 minutos.
0: 19 horas e 57 minutos.
1: 19 horas e 57 minutos.
0: 19 horas e 57 minutos.
1: 19 horas e 57 minutos.
0: 19 horas e 57 minutos.
1: 19 horas e 57 minutos.
0: 19 horas e 57 minutos.
1: 19 horas e 57 minutos.
0: 19 horas e 58 minutos.
1: 19 horas e 58 minutos.
0: 19 horas e 58 minutos.
1: 19 horas e 58 minutos.
0: 19 horas e 58 minutos.
1: 19 horas e 58 minutos.
0: 19 horas e 58 minutos.
1: 19 horas e 58 minutos.
0: 19 horas e 58 minutos.
1: 19 horas e 58 minutos.
0: 19 horas e 58 minutos.
1: 19 horas e 58 minutos.
0: 19 horas e 58 minutos.
1: 19 horas e 58 minutos.
0: 19 horas e 58 minutos.
1: 19 horas e 58 minutos.
0: 19 horas e 58 minutos.
1: 19 horas e 58 minutos.
0: 19 horas e 59 minutos. minutos.
1: 19 horas e 59 minutos.
0: 19 horas e 59 minutos.
1: 19 horas e 59 minutos.
0: 19 horas e 59 minutos.
1: 19 horas e 59 minutos.
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1: 19 horas e 59 minutos.
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7: Fala, turma! Está chegando mais um Top Brasil. Nostalgia pura a partir de agora. Seu fim de semana é aqui no Top Brasil. O som que contagia. Vamos iniciar a edição de hoje com essa aqui.
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1: E maravilha, essa sequência foi incrível. Voltamos já depois do intervalo.
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1: Senhor Nando Reis, uma salva de palmas, por favor.
2: Ei, boa noite, boa noite, boa noite. Eu vou falar um pouquinho da minha história com eles, é rapidinho. Eu fiz uma música pro Jota Quest gravar e eles me devolveram uma outra música. E então eu queria agradecer a vocês.
1: Tamo junto, meu amigo.
3: Essa é a música.
1: Ó, a gente tá chegando ao final. Quero agradecer o carinho de vocês. Nando Reis, gente. Muito obrigado.
2: É nóis. Ah.

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1: Sucesso atrás de sucesso aqui no Top Brasil. É nostalgia pura no ar. A gente volta daqui a pouco com mais pra você. Segura aí.
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1: Sucesso atrás de sucesso aqui no Top Brasil. 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Segura aí.
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0: 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Valeu, galera. Essas são as últimas de hoje do Top Brasil. Estaremos de volta semana que vem. Até lá. 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
1: 20 horas e 56 minutos.
0: 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Fala, turma! Está chegando mais um Top Brasil. 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Seu fim de semana é aqui no Top Brasil. 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Vamos iniciar a edição de hoje com essa aqui. 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

0: 20h59.
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2: Fala aí pessoal, um bom fim de semana, eu sou Marcos Vinícius.